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1: 9 e 14.
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1: 9:31.
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1: 9:43.
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6: Que chegou ao final. Obrigada pela sua companhia. De segunda a sexta-feira, das 8 às 10 da noite, estamos sempre juntinhos. 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
1: 10 e 1.
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Boa noite, queridos filhos e filhas do Pater Noster, o Pai de nosso Senhor Jesus Cristo e nosso. Eu sou o Frei Flávio Henrique, da obra dos pequenos monges do Pater Noster, começando agora mais um programa, A Voz do Pensamento. Olha, gente, enquanto a voz do pensamento humano vai se complicando em turbilhões de problemas, de desentendimentos, discussões, disputas, muitas disputas, todo mundo querendo o seu espaço de evidência, de sucesso. A nossa proposta tem sido aqui usar esse programa para meditarmos um tema de um retiro espiritual. Estamos fazendo um esforço de dinâmica de um retiro espiritual aqui pelas ondas da rádio, não é mesmo? E eu me propus então a fazer esse caminho com você todos os dias de segunda a sexta-feira. Cada semana nós estamos desenvolvendo a meditação de um encontro proposto, um encontro do Senhor com uma pessoa. O Senhor é aquele que vem ao encontro de cada um de nós. Então hoje nós vamos meditar o encontro com a pecadora. João 8, de 1 a 11. Jesus foi para o Monte das Oliveiras. Antes de nascer o sol, já se achava outra vez no templo. Todo o povo vinha a ele e, sentando-se, os ensinava. Os escribas e os fariseus trazem então uma mulher surpreendida em adultério e, colocando-a no meio, dizem-lhe: Mestre, esta mulher foi surpreendida em flagrante delito de adultério. Na lei de Moisés, nos ordena apedrejar tais mulheres. Tu, pois, que dizes? Eles assim diziam para pô-lo à prova, a fim de terem matéria para acusá-lo. Mas Jesus, inclinando-se, escrevia na terra com o dedo. Como persistissem em interrogá-lo, ergueu-se e lhes disse: Quem dentre vós estiver sem pecado, seja o primeiro a lhe atirar uma pedra. Inclinando-se de novo, escrevia na terra. Eles, porém, ouvindo isso, saíram um após outro, a começar pelos mais velhos. Ele ficou sozinho e a mulher permanecia lá no meio. Então, erguendo-se, Jesus lhe disse: Mulher, onde estão eles? Ninguém te condenou? Disse ela: Ninguém, Senhor. Disse então Jesus: Nem eu te condeno. Vai e de agora em diante não peques mais. Né? E daí vamos perceber o poder regenerador do amor. Então, o texto de hoje é tirado do Evangelho de São João, capítulo 8, versículo 1 até o 11, de 1 a 11. João 8, de 1 a 11. Nossa Senhora da Divina Revelação, revelai-nos o amor de Jesus, revelai-nos o poder regenerador do amor de Jesus, revelai-nos os dons do Divino Espírito Santo, para que possamos ter multiplicado em nós o poder regenerador do amor de nosso Senhor. Revelai-nos a vontade de Deus Pai, que nos entregou o poder regenerador do amor de Jesus sem reservas, sem medidas.
Nossa Senhora da Divina Revelação, revelai-nos a providência material e espiritual da parte da Santíssima Trindade, para que possamos multiplicar também o anúncio do poder regenerador do amor de Nosso Senhor. Ave Mamãe Maria, cheia de graças, o Senhor é convosco. Bendita sois vós entre as mulheres, bendito é o fruto do vosso ventre, Jesus. Santa Maria, Mãe de Deus, rogai por nós, pecadores, agora e na hora de nossa morte. Amém. João 8, de 1 a 11, é o texto que acabamos de ler. Bom, antes de tudo, uma questão, hein? O que a lei de Deus dizia sobre uma mulher que era apanhada em adultério? Vamos então ver o que dizia a lei de Deus, tirado lá do livro do Levítico, né? E também de Deuteronômio. Vamos ver o que dizia a lei de Deus no Antigo Testamento a esse respeito. Vamos escutar isto. O homem que completar, ou melhor, vamos abrir aspas aqui, o homem que cometer adultério com a mulher do seu próximo deverá morrer, tanto ele como a sua cúmplice. Isso está lá no livro de Levítico, capítulo 20, versículo 10. E diz ainda, em outro lugar, se um homem for pego em flagrante deitado com uma mulher casada, ambos serão mortos. O homem que se deitou com a mulher e a mulher. Deste modo, extirparás o mal de Israel. Se houver uma jovem virgem prometida a um homem, e um homem a encontra na cidade e se deita com ela, tereis ambos à porta da cidade e os apedrejareis até que morram. A jovem, por não ter gritado por socorro na cidade, e o homem, por ter abusado da mulher do seu próximo. Deste modo, extirparás o mal do teu meio. Esse trechinho que eu acabei de citar está em Deuteronômio, capítulo 22, os versos de 22 a 24. Então, estes são dois textos, o do Levítico e do Deuteronômio, que falam da lei que previa punição para uma mulher que era apanhada em adultério, não é? Bom, se a lei de Deus determina isso, não é, para uma adúltera, por que então condenar a atitude dos escribas e fariseus, não é? Ora, se a lei previa isto, e o Senhor, se a lei de Deus prevê isto, e o Senhor, vendo aquela situação, interrogado pelos escribas, pelos fariseus, que compreendiam a lei, por que então questionar, não é, a atitude deles? Afinal, deve-se ou não cumprir a lei do Senhor? Os inimigos de Jesus são condenáveis aqui por outros motivos. Então vamos ficar atentos, não é? Não é uma proposta de descumprimento da lei que está posta. Ao analisá-los, então, cuidemos também de olhar para nós mesmos, porque isso vai dizer respeito também às nossas práticas, e vejamos até que ponto nossos sentimentos e os movimentos interiores não são semelhantes aos deles, não é? Então, há aqui uma questão sobre a intenção. O que é reprovável é o que os leva, o que leva aos fariseus e aos escribas a terem aquela atitude e que o Senhor reprova. Ele não está diretamente contestando a lei, mas está contestando o modo, preste atenção nisto, o modo como aqueles homens estavam dispostos a aplicar a lei. É isso que nós precisamos notar aqui, não é? Então, observemos primeiro o espírito mau, né? O mau zelo dos acusadores da mulher. Há um
um bom zelo, um sincero cuidado pelas coisas de Deus. Esse é o propósito da lei, é despertar em nós um zelo sadio, um zelo amoroso, um zelo cuidador pelo que é santo, pelo que é sagrado, não é? Preservar as coisas santas. Então, o matrimônio é uma coisa sagrada. Mas, por outro lado, há também um mau zelo, hein? Que é um zelo feito que parte da dureza e da exigência sem caridade da lei. Ou seja, aquela pessoa que pega o mandamento divino e se pauta pela miséria alheia. Ou seja, não está preocupado com o mandamento do Senhor. Está preocupado em fazer aplicar a lei para ressaltar o seu cumprimento, ou, entre aspas, a sua virtude, não é? Então, porque sentem e acabam sentindo um certo prazer pela dor e pela queda dos outros. Isso é uma característica, um indício de mau zelo. Esse mau zelo afasta de Deus e dos irmãos, e conduz à perdição, viu? Sejamos atentos a isso, porque ele pode estar aí envolvido por uma capa de piedade. É muito sério isto. É ser piedoso, mas sem misericórdia, né? É uma capa de piedade, porque há uma crueldade interna nisso, né? O gosto de ver o fracasso do outro. Então esse é o mau zelo que aqueles homens, os escribas e os fariseus, trazem. E por isso que o Senhor os confronta, né? Esse desejo mórbido de se justificar a partir da fraqueza alheia. Né?

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1: Desça sobre você a bênção de Deus Todo-Poderoso, Pai, Filho e Espírito Santo. Amém. Tenha uma boa noite e até amanhã.
2: Grande.

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0: 10h22.
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0: 10:34.
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1: 11 e 10.
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0: 11:23. 90.1.
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2: Meia-noite e 7.
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0: 18h21.
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1: 1 e 12.
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1: 1 e 12.
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0: 1h25.
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1: 2:11.
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1: 2:11.

0: 2:28.
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1: 3 e 18.
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1: 3 e 19.

0: 3:34.
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Pode cantar. 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Não dá câncer.

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2: 4:23.
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2: 4:24.

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1: 5:27.
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1: 5:28.
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1: Alô, turma! Chegou a hora do Brasil Caminhoneiro! Um espaço só nosso com informações e dicas da estrada. Por cá, tá o Fernando Riquetti com toda a nossa comitiva. Vamos nessa? Que meia hora, ó, passa rapidinho, rapidinho! Turma, eu estive numa transportadora especializada em transporte de contêineres. E olha, são mais de 5 mil metros quadrados repletos de mercadorias. Quem me recebeu por lá foi o Flávio. Flávio é diretor operacional da transportadora. Flávio, conta aí pra gente, rapaz. A correria por aqui não para, né, parceiro?
2: Não para. É o que eu falei, é 24 horas, eu falei, movimentação de carga, né, tudo que pega para retirar dos aeroportos, dos portos, né? Tudo vem para esse armazém, a gente faz a logística aqui à noite.
1: Como é que está a situação dos portos? O pessoal está muito sobrecarregado, a questão do contêiner, porque a gente vê sempre o pessoal falar, o negócio do contêiner está muito apertado, é questão de falta de contêiner, tal, não sei o quê. O que muitas vezes a gente imagina que é uma solução mais fácil, acaba também se tornando um entrave, né? Porque você mesmo disse, né? A gente tem essa falta de containers por conta aí dessa intensidade toda aí no mercado exterior, são guerras, são conflitos aí também. Isso acaba refletindo de uma forma direta nos portos aqui no Brasil, né?
2: Isso, não tenho dúvida. Os gargalos, é o que eu falei, são rotineiros no nosso dia a dia. Você acaba tendo dificuldade para conseguir retirar um container. Para a chegada também nesses terminais, também pelos picos que acontecem, né? Trânsito, falta de infraestrutura, também acaba dificultando bastante. Então esses são um dos principais gargalos que a gente tem.
1: E outra turma, o que o Flávio estava comentando com a gente foi o Riquetti. A gente vê aí o pessoal do grão, o pessoal do químico falando que falta motorista capacitado e isso está pegando aqui também. E é justamente por isso que eles estão investindo cada vez mais em qualificação e treinamento na turma. Nisso, pelo jeito, vocês não estão medindo esforços, né, Flávio?
2: É, hoje tem que fazer parte hoje da nossa rotina, né? É um profissional hoje escasso no mercado, então parte de treinamento hoje de forma rotineira, aproximação, né? Às vezes alguns eventos que costumam fazer, às vezes de churrasco, né? De bate-papo com ele com muito mais proximidade, são um dos principais pontos que a gente consegue fazer para segurar essa galera aqui e não perder ela para o mercado.
1: Qual que é o perfil do motorista ideal para vocês? Você conseguindo acompanhar o dia a dia da turma, ali você já vê, fala assim, opa, esse camarada é bom, isso aqui vai dar futuro aí pra gente.
2: É, eu acho que uma das perguntas que a gente costuma fazer, às vezes, numa entrevista, é uma identificação que ele tem, tanto com o veículo, né, com as estradas. É o que eu falei, como está escasso, a gente tem que estar muito preocupado, porque é uma categoria que transporta cargas de valores absurdos, né, tem a parte de risco também, de preocupação, então... É, são alguns métodos que a gente acaba utilizando, né, para tentar acertar, né, na contratação.
1: Gente, é legal conversar com o Flávio, porque ele também começou aqui na empresa, olha, lá de baixo, fazendo serviços gerais. E foi através da capacitação, do interesse, da vontade dele querer aprender, que hoje está aqui, ó, dando entrevista aqui para a gente, se tornando uma pessoa de destaque, não apenas aqui na empresa, mas sendo uma referência quando a gente está falando em comércio exterior. Uma trajetória longa, né, Flávio, que eu tenho certeza que você tem um orgulho danado de sempre estar comentando e compartilhando com a turma toda aí, né?
2: Isso, estou aqui há 17 anos, como eu falei, tive a oportunidade, né, de iniciar, como eu falei, no chão da fábrica mesmo, carregamento, descarregamento, passei por todas as etapas, né, do transporte, né, para conseguir chegar aqui. Então, de fato, é o que eu falei, é um orgulho, é uma coisa que eu tento repassar para a galera, né, para a gente conseguir ter mais profissionais, né, com essa trajetória dentro de uma empresa.
1: Parabéns, Flávio, e muito obrigado por compartilhar a sua história com a gente.
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1: E hoje o nosso repórter especial Francisco Garonci retoma o assunto drogômetro. O pleno uso do aparelho deve acontecer de forma gradual nos próximos meses. E o Garonci conversou com o Rafael sobre o assunto. O Rafael, gente, é especialista em toxicologia. Vamos ouvir.
4: A saliva, nesse exame feito com o drogômetro, é característica da saliva. Ela vai dizer que existe droga na saliva, obviamente, quando dá o resultado positivo, mas não necessariamente diz se essa quantidade de drogas está no sangue ou não. Se utilizado de uma forma correta, a análise de drogas, principalmente na saliva, é uma ferramenta bastante útil para fiscalização. Mas precisamos tomar bastante cuidado da questão como essa prova vai ser utilizada e obtida. Mas é uma excelente ferramenta e pode ajudar bastante na questão de fiscalização de trânsito no Brasil.
5: O exame toxicológico do cabelo verifica o consumo de substâncias psicoativas em um período de 90 dias. Isso ajuda a inibir o consumo habitual de drogas entre os condutores. E agora, também no processo de primeira habilitação. Mas esse exame não foi criado para ver se o condutor está sob efeito da droga naquele momento. Para isso, era necessário desenvolver uma nova tecnologia que auxiliasse a fiscalização na rodovia. O resultado do drogômetro é apenas qualitativo. Isso significa que o aparelho vai indicar positivo ou negativo para as drogas. Se der positivo, o condutor vai ser autuado, ainda que esse resultado não mostre a quantidade de droga detectada. Álcool, maconha, cocaína e os famosos rebites produzem efeitos muito diferentes, mas todos prejudicam a condução. Alguns reduzem a coordenação, o raciocínio e o julgamento. Outros provocam excesso de confiança, agitação e, principalmente, distorção da realidade. A Organização Mundial da Saúde alerta: o risco de dirigir sob efeito de álcool e drogas é muito grande, ele é real. No caso das anfetaminas, os famosos rebites, eles chegam a aumentar em 5 vezes o risco de morte do condutor. E a gente sabe que, especialmente na estrada, no transporte de cargas, quando toneladas são transportadas, os segundos roubados pelo uso de drogas podem ser a diferença, porque esses segundos representam centenas de metros, que podem ser o caminho para um sinistro fatal que vai acabar tirando muitas vidas. E os dados da Polícia Rodoviária Federal mostram que esse problema realmente é muito grave. Só no ano de 2024, nas rodovias federais brasileiras, a PRF identificou que mais de 3.500 sinistros aconteceram, tendo como principal causa a ingestão de álcool pelos condutores. E isso levou a 178 mortes. E tem uma informação que ela precisa ser refletida por todos. A maior parte dessas vítimas são pessoas que não optaram por beber e assumir o volante. Elas simplesmente cruzaram o caminho de alguém que fez o uso do álcool e resolveu pegar a direção. E essa nossa conversa não termina aqui. A gente continua junto nas redes sociais.
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1: E vamos de música! Ícaro e Gilmar! Eu ainda...

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3: Quando o assunto é caminhão arqueado, basta parar em um poço para começar a conversa. Tem caminhoneiro que olha e diz: ah, isso sim é caminhão bonito. Já outros balançam a cabeça e respondem: bonito até é, mas eu prefiro é rodar com segurança. O fato, gente, é que a traseira arqueada virou uma verdadeira marca registrada de muitos estradeiros. E eu fui pro trecho para colher depoimentos de caminhoneiros sobre traseira arqueada. O primeiro a falar com a gente foi o Daniel. Vamos ouvir.
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4: Mas o pessoal acha bonito coisa e tal, mas se o caminhão fosse meu, não faria esse tipo de mudança aí, né, Gilmar?
5: Não. Ah, tudo bem com vocês? É um prazer poder participar. Ô, não, é realmente, eu pela estética não me atrai, né? Eu, o que tem que preservar é a segurança, né? Então, quanto mais original, como sai de fábrica, será mais interessante, né? Então, muitas vezes, o erguer um caminhão demais é mais pela estética e menos segurança, né?
4: Aí, no caso, foi o patrão que fez o serviço aí, né?
5: É, isso aí é da empresa que foi feito esse padrão aí de alteração um pouquinho, mas está dentro do sistema das normas de medida, né?
4: Boa. O que você costuma carregar aí no lombo do cargueiro?
5: Olha, aqui a gente transporta metal, né? E transporta trigo, transporta arroz, essas coisas aí, nesse tipo de carroceria aí.
3: Quem também deu...

0: colocar um deslocamento da carga, uma facilidade de deslocar a carga para frente. Se a carga não estiver amarrada adequadamente, essa carga pode se soltar e esmagar a cabine, inclusive provocando a morte do próprio motorista.
1: Segundo policiais e observadores do setor, a cultura dos caminhões arqueados aparece com mais frequência em Santa Catarina, Paraná, Rio Grande do Sul, São Paulo, Mato Grosso e boa parte dos estados do Nordeste, onde há forte presença dos truques e encontros de caminhoneiros. E entre a paixão pelo caminhão e o respeito às leis de trânsito, existe um caminho intermediário que não pode ser ignorado, porque no final das contas, caminhão mais bonito, mais estiloso, mais chique show da estrada, continua sendo aquele que chega ao destino com a carga prometida.
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3: E agora tem música, Gustavo Lima.

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3: Responde pra gente, parceiro. Qual que é a frequência com que você calibra os pneus do seu cargueiro, hein? Quem tá na ponta da linha para conversar sobre esse assunto com a gente? João Raier. Tudo bem, João?
4: Oi, tudo bem, Fernando? Como vai?
3: Tudo tranquilo. Beleza. Vamos tirar essa dúvida da turma, rapaz, que todo mundo tem uma opinião. Ah, certo é calibrar uma vez por semana. Ah, é uma vez por dia. Ah, é toda vez que troca a carga do caminhão. Dá pra gente estipular aí um prazo, uma frequência correta para poder calibrar os borrachudos, João?
4: Vamos tentar explicar para essa galera aí como é que funciona.
3: Vamos lá.
4: Não pode passar de 15 dias sem conferir a calibragem. Tá certo, Fernando?
3: Certo.
4: Existe também um conselho que a gente sempre dá nos frotistas, que faça uma tabela, uma planilha em Excel, da forma como ele achar melhor, onde ele contemple ali as placas de todos os veículos.

0: nome do motorista e a data aproximada para que ele calibre, porque daí ele vai trazer, levar isso no diário de bordo, quer dizer, ele vai chegar na sede da empresa e ele vai ver que está o nome dele, a placa do caminhão dele lá, e isso vai estimular que ele confira sempre a calibragem. Tem empresas, inclusive, que até premiam o caminhoneiro lá, o motorista, que mantém sempre assinadinha a tabela dele de calibragem e cuide mais dos pneus. E por que que precisa se preocupar muito mais com um caminhão do que com um carro até? Todos precisam, mas é que um carro normalmente a gente não percebe tanto. Por quê? Porque não tem um fator que chama peso. E o caminhão, por ser um veículo muito pesado, quer dizer, o pneu vai sentir muito mais isso em relação à carga que ele transporta. Por isso que a conferência da calibragem de um pneu de caminhão, ela tem que ser muito mais frequente e com muito mais cuidado até.
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2: E vamos de música!
3: Felipe e Rodrigo.
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3: 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Entrei aí porque desde criança eu sou apaixonado por caminhão e acabei entrando mesmo, que eu corri atrás e consegui. Hoje em dia eu sou caminhoneiro autônomo. Já trabalhei de empregado também, né? Mas graças a Deus agora estou firme e forte aí na luta. Na verdade, para você ser caminhoneiro, ou você gosta de caminhão, ou você gosta ao menos de viajar, né? 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
1: Conversa tá boa, coisa e tal, mas é hora de ir embora. Mas amanhã, eu e toda a minha comitiva estaremos por cá com mais 30 minutos de muita informação, prestação de serviço. Brasil Caminhoneiro, turma, é uma realização Cobran, Companhia Brasileira de Marte. Olha, um grande abraço do Riquete pra todos vocês, um beijo nas comadres e até amanhã.
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1: 5:55.
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0: 6 horas.
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0: Bom dia, queridos filhos e filhas. Terça-feira. Toca, Senhor, com teu amor. Toca aqueles que estão nos hospitais, nas UTIs, nas enfermarias, aqueles que estão esperando a oportunidade de uma consulta ou a resposta de um exame. Mande as suas intenções através do site www.padrereginaldomanzotti.com.br. Missas serão celebradas na sua intenção. Em nome do Pai, do Filho e do Espírito Santo. Amém. Senhor Deus, venho te pedir nesta manhã a paz. Paz na minha vida interior. Paz no meu lar e também no meu ambiente de trabalho. Peço, Senhor, nessa manhã sabedoria para discernir e perceber o teu Espírito. O teu Espírito Santo que a cada instante venha me iluminar nas decisões a serem tomadas, nos caminhos a serem trilhados, e que teu Espírito Santo me ajude nas opções a serem feitas. Senhor, clamo a tua presença. Peço-te paz, sabedoria e força para levantar-me sempre. Há tantas vezes, Senhor, que me encontro prostrado, desanimado, abatido. Senhor, nestas primeiras horas do dia, dai-me força para continuar a busca da tua face. Dai-me força, Senhor, neste dia, para lutar contra o mal, principalmente o mal que já está em mim, como ganância, inveja, egoísmo. Senhor, a vida é um combate constante, uma luta constante. Fortaleça minha alma, minha reta intenção, minha vontade de te servir. Inspira-me valores que vêm do alto e leve-me, Senhor, a renascer na tua graça e na força do teu Espírito. Deus de Deus, Pai amado, creio e professo que todas as orações não te passam despercebidas, e é por isso que te consagro todo o meu ser e coloco-me a teu serviço. Faça de mim um instrumento. Te consagro, Senhor, este dia, que eu seja de fato uma testemunha autêntica de tuas obras. Que todos aqueles que passarem por mim hoje não sejam contaminados por rancor, nem sejam influenciados pelas dúvidas e incertezas, mas que possam sentir o irradiar da luz da fé, da esperança e da paz. Pai nosso, que estais no céu, santificado seja o vosso nome. Venha a nós o vosso reino, seja feita a vossa vontade, assim na terra como no céu. O pão nosso de cada dia nos dai hoje. Perdoai-nos das nossas ofensas, assim como nós perdoamos a quem nos tem ofendido. E não nos deixeis cair em tentação, mas livrai-nos do mal. Amém. O Senhor esteja convosco. Ele está no meio de nós. Que a bênção de Deus, misericordioso e bondoso, recaia sobre todos, sobre a água, a roupa dos enfermos, as fotos de família. Em nome do Pai, do Filho e do Espírito Santo. Amém. Um dia abençoado para todos.

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1: Olá, amigos! Bom dia, bom dia, bom dia! Como é bom, com a graça de Deus, estarmos juntinhos novamente aqui na 90.1 Rádio Cultura FM Santos Dumont, Minas Gerais. Obrigada pelo seu carinho. Mais um dia, com a graça de Deus, estamos chegando para ficar com você até as 10. Muita informação, muita música bonita, a gente vai procurar trazer para vocês, tá? Aquele abraço, obrigada, obrigada. Hoje, terça-feira, dia 13 de outubro de 2026, né? Que esta terça-feira chegue com muita paz, alegria, muita saúde para todos vocês. São 6 horas e 7 minutos, é hora de nós nos encontrarmos, né? Eu aqui, você no seu cantinho predileto. Um bom dia!

Olha, são 6:07. Parabéns aos nossos amigos do Facebook, aos nossos amigos primeiro que estão fazendo aniversário, né? No dia do 13 de outubro. O Francisco, ele trabalhou muito tempo no Banco do Brasil e mora em Juiz de Fora. Aquele abraço pro Francisco. A Fatinha, né? Fatinha aí do Edson no Biribé, ela casou com o Júlio, né? Aquele abraço para Fatinha, parabéns para ela, felicidades aí. Para Fatinha, a Gabriela do Francisquinho da Jacuba, Dulce Meire, né? Trabalhou muito tempo no antigo Sales, né? Eveline, nora da Lucy, aí na 13 de maio, né? Romário Rosa de Paula, trabalhou na Celeste Viplan. E o Roberto do BH, são os aniversariantes de hoje, dia 13 de outubro. Não, não esqueci não, nossos amigos do Facebook também quer ganhar abraço, né? Vamos lá. Vera Lúcia, Antônio Dias, Sandra Maria, Maria Fernanda, Andressa Oliveira, Ronald Alves, Ana Clara, Renato Batista Ferreira, Estela Santana, Ronald Alves, Vantuir Lissandro, Lucinéia Pereira e a Gabriela Cristina, que a gente fala parabéns, parabéns aos nossos amigos do Facebook também. A todos, parabéns. Querida, muitas felicidades. Que Deus possa abençoar cada um de vocês. Com paz, alegria, muita saúde, muita festa, muita tranquilidade, tá, gente? Que Deus possa abençoar aqueles que eu não falei seu nome, também um dia abençoado, Deus vai dar um dia cheio de paz, alegria e muita saúde. Aos casais que hoje estão fazendo aniversário de casamento, que Deus proteja a união de todos vocês. Parabéns! Parabéns, gente, parabéns. E para você que tá ligadinho toda semana, liga o seu radinho todo dia para curtir o nosso programa. Obrigada, tá? O seu dia também vai ser muito abençoado por Deus, com paz, alegria, muita saúde. Obrigada pelo seu carinho. Vamos começar? Trio Parada Dura, Bobiô, a gente pimba. Tunique Tinoco, Cana Verde. 6:10. Até as 10, eu quero a sua companhia. Bom dia!

Olha, 6:17, né? É com muita tristeza que a gente noticia o falecimento da Júlia do Forró, né? O corpo dela está sendo velado na sala de velório da Igreja São Sebastião. Ele vai sair às 9 horas para a sala de velório de São João da Serra, onde será sepultada às 11 horas. Então, para a Rita e toda a família da Júlia do Forró, os nossos sinceros sentimentos pela perda de tão grande mulher, né? Então, perdemos mais uma amiga, Júlia do Forró. O velório está sendo realizado na sala de velório lá de São Sebastião, ali na rua Dom Justino. Vai sair o corpo às 9 horas para ir para São João da Serra, para a sala de velório de São João da Serra, onde será sepultada às 11 horas. Nossos sinceros sentimentos pela perda da Júlia do Forró.

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16: Olha, gente, 6 horas e 23 minutinhos. Vamos falar para vocês que toda quarta-feira, às 14 horas, tem adoração e Santo Terço na Capela do Santíssimo da Igreja de São Sebastião, tá? Um abraço vai aí para o Gerson, motorista, vai também para o Vicentinho aí, que está indo para Juiz de Fora, boa viagem, e para o doutor Augusto, né, que está sempre ligadinho comigo. Obrigado ele e a Sofia, aquele abraço. Olha só, novena e festa de São Judas Tadeu, começa no dia 19, né? E vai até o dia 27, é Santo Terço, às 18h15, Santa Missa com novena às 19h. Então a novena começa no dia 19, lá de São Judas Tadeu, da Graminha. Vem aí também em novembro, dia 8 de novembro, de 11h30 às 14h, o grande almoço beneficente ao Educandário Santa Terezinha, né? Então vamos já atender o pessoal para não atrasar. Vamos lá, bom dia!
0: Bom dia, Tota, tudo bem? Aqui a minha colega Dona Dulce, lá do Pindo da Saia, está fazendo aniversário. Você faz o favor de pôr a música Chapeludo para ela, que Deus dê a ela muitos anos de vida, saúde, felicidade, tudo de bom. E eu ofereço também para todos os aniversariantes do dia. Tchau, obrigada, fico com Deus. Maria de Lourdes Lucas.
16: Então tá aí, bom dia!
10: Ô, Tota, bom dia, aqui é a Lenino Recanto das Garças. Tudo bem, Tota? Tota, gostaria de ouvir a minha música predileta, Célio Marcos, de Cara Cheia. Ofereço meus filhos para minha mãe Beatriz, Pedrinho Paiva, para Guda, para Marlene, para Maria, Dudu, minhas noras, meus netos, toda a minha família. Fique com Deus. E para você também, tá? Tenha um bom dia.
16: Bom dia. Um abraço pro Kia aí também. Nando Moreno e Rio Negro e Solimões, Chapeludo. Célio Marcos, na de Cara Cheia.
17: Olá, Rio Negro e Solimões. Nando Moreno.
16: 6h26.

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17: Olha a hora, 6h39, é com muita tristeza que a gente noticia que a dona Júlia do Forró faleceu. E o velório está sendo feito na sala de velório lá da Igreja São Sebastião, na Rua Dom Justino. O corpo sairá às 9 horas para São João da Serra, lá para a sala de velório de São João da Serra, onde ela será sepultada às 11 horas da manhã. Então, aos familiares da Júlia do Forró, nossos abraços de sentimentos, pedimos a Deus que conforte toda a família, tá? Então, com pesar, comunicamos o falecimento da Júlia do Forró. Né? Então, ela vai às 9 horas para São João da Serra, onde será sepultada às 11 horas. O velório está sendo lá na sala de velório da Igreja São Sebastião,

0: 怎么了，蹦极呀？
1: Tota Meneghel, bom dia. Geraldinho Campos falando aqui da usina dos Cantarinos das Taba. Gostaria de ouvir a música Brincar de Ser Feliz com Chitãozinho e Chororó. Quero oferecer lá para as meninas da vila, Cristina, Márcia, Doc e Alena. Obrigado e bom dia.
0: Bom dia, Luiz, o bairro da Glória.
2: Bom dia, Tota Meneghel, aqui é o Luiz, bairro da Glória. Gostaria de ouvir essa música Cabeça Branca. Feliz todo o dia, você e sua família. Meti minha irmã, eu te sinto. Vestido da Alex, Beat, Alemão, Mamago, Marquinhos, Rogério, Paulo César, Zé Carlos, Vestido do Amaral, Samorosa, Deus Caveira, Adilson, Zé Oreia, Ronaldo Klebe, Lene Bernardo, Bruno Zequinho de Mantiqueira, Carlinho Gaguinho, Edmilson, Edmilson, pessoal do presídio, Zé Caraca, Gaiola, Quase Aposto, bom dia, obrigado. Luiz do Sr. Joaquim, que muito demais.
0: Então vamos lá, Chitãozinho e Chororó, Brincar de Ser Feliz, Thierry Cabeça Branca, vai pro Wilson, né, Cabeça Branca, aquele abraço, e a Neide também lá do bairro Água Espraiada, adora essa música, vamos lá.

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9: Olha, daqui a pouquinho a gente vai ter o horário eleitoral. Vou mandar aqui o abraço que a Maria das Graças Dornelas está mandando aí para todos nós da rádio, para todos os ouvintes, para o seu grande amor. Ela está mandando aquele abraço, né? Então, deixa eu ver se vai dar tempo de tocar a música. Se não der, Maria, ô Maria das Graças, eu volto depois do horário eleitoral, tá? Então vamos lá. Amado Batista, secretária.

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1: 7 e 11.
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0: Já tem gente querendo falar comigo. Vamos falar primeiro que o João Bosco Martins Anacleto perdeu seu CPF e está aqui na rádio seu CPF, viu? João Bosco Martins Anacleto, seu CPF está aqui na rádio, tá? E lembrando que toda quarta-feira, às 14 horas, tem adoração e Santo Terço na Capela do Santíssimo, lá na Igreja de São Sebastião. Bom dia, Toninho Pimenta.
1: Volta, Meneghel, bom dia. Quem fala é Toninho Pimenta. Volta, Meneghel, gostaria de abraçar e agradecer em meu nome, em nome de todos os Cavaleiros Amazonas, aquela comunidade, o padre, lá da comunidade, lá do bairro Antônio Afonso, que recebeu nós com muito carinho, muito amor. É uma comunidade que está sempre acolhendo a gente. E quero agradecer também, em meu nome, em nome do Jumar, todos os cavaleiros amazônicos que participaram ontem. Foi uma belíssima cavalgada, não teve exagero, foi tudo silencioso, respeitando a nossa rainha e padroeira do Brasil. Então eu quero agradecer de coração a todos que participou, a comunidade lá. Um grande abraço para eles, que Nossa Senhora Padroeira do Brasil possa que dar vida e saúde, que nós possamos estar juntos o ano que vem, assim Deus nos permitir. Manda para eles lá com o Rick Rene, Senhora Aparecida, para toda a comunidade e para todos os cavaleiros e Amazonas. E para você também, toda a sua família. Bom dia, muito obrigado.
0: Bom dia!
2: Bom dia, Tota Meneghel. Aqui é o Leozinho do Campestre 2. Teria como você tocar para mim? Bonde do Forró, Passou da Conta. Ofereço para você e da rádio, todo santo monense, bom trabalho e fica com Deus.
0: Olha, Rick Rene, Nossa Senhora Aparecida, Bonde do Forró, Passou da Conta. Oxalá. Mandar um abraço que a Vera Figueiredo mandou para a Fatinha do Júlio pelo aniversário. Cristina da Vila agradece o Geraldinho pelo abraço, né?

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4: 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Está de volta na quadra da Biquinha, a banda que faz você se apaixonar pelo forró, os Boiadeiros. Neste domingo, a partir das 19 horas, a sonorização é do Mário Lúcio. Só será permitido a entrada de maiores de 18 anos.
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1: 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Olha, então, vamos lá. Vamos mandar um abraço aqui para a dona Aprailda, lá na Constantino Horta. Gustavo Lima, Café e Amor.

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1: 9 e 6.
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1: 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Olha, então vamos falar aqui, ó, parabéns aqui pros aniversariantes de hoje. O Francisco, lá no Juiz de Fora, ele trabalhou muito tempo no Banco do Brasil. A Fatinha, né? Fatinha, casada com o Júlio, filho do Soedes do Biriba. Fatinha do Dom Lulu. A Gabriela, do Francisquinho, né, da Jacuba, do Cimeire, né, que trabalhou muito tempo lá no Salles, né, não sei se ela tá no BH. Eveline, nora aí da Lucy, esposa do Irã, aí na Rua 3 de Maio. Romário Rosa de Paula, que trabalhou na Celeste Viplan. E o Roberto, que trabalhou ou trabalha no BH, tá? Vou mandar um abraço aqui. Deixa eu ver, vamos lá. Bom dia!
2: Tota, bom dia, aqui é a Fátima da Vila. Manda a música do Pablo pra mim, imprevisto. E manda pra minha cunhada lá no Rio de Janeiro, em Ramos, que tá pelo aniversário dela hoje. Desejo tudo de bom pra ela, saúde e paz, muita felicidade. E dizer para ela o quanto nós amamos ela. Obrigado, Tota. Bom dia.
1: Um abraço também. Vai na música para Estela, lá no Córrego do Ouro, que está fazendo aniversário hoje. Parabéns para Estela. Felicidades para ela, né? Marília Mendonça e Maiara e Maraísa, Coração Bandido. Pablo Imprevistos vai também para Dona Lúcia, lá na usina, mãe da Michele Alvim. Aquele abraço.

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11: sha-la-la-la-la. Olha, 9 horas e 27 minutinhos. Bom dia.
12: Bom dia, Dota. Aqui é o JC. Gostaria de ouvir a música com Michael Sullivan, My Life. Ofereço para você, para Vera Lúcia, para a galera da Cozinha da Arábia e para todos os ouvintes. Obrigado.
11: Olha, vem aí para dona Ana, que pediu Renato e seus Blue Caps. Meu bem não me quer. Michael Sullivan, My Life.

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Olha, gente, encontra-se desaparecido um cachorro amarelado que atende pelo nome de Nupi. O cachorro é comunitário que fica nas imediações do Alto dos Passos. Quem souber do paradeiro, favor entrar em contato com o Vitorinho, tá? Então, o Nupi está desaparecido. É um cachorro que fica ali no Alto dos Passos. Se você souber aonde está o cachorro, é só falar com o Vitorinho, tá? Olha, João Bosco Martins Anacleto, seu CPF se encontra aqui na rádio, tá? Vou atender aqui o José Américo, que pediu, né? Ontem a gente não deu tempo para tocar. Vou tocar aqui, deixa eu ver aqui. Zé Américo, lá do bairro Antônio Afonso, né? Das Perobas, aliás, acho. E a Rosana da Cacilda está mandando para Judite, que está fazendo aniversário hoje. Calmon, Barquinha de Ouro, vai para Dona Terezinha. Eu sou Zé Bernardo, né? Gustavo Lima, desejo imortal.

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3: 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Então, vou atender a Irene, que ficou para trás também. E com certeza o Daniel do Açougue vai aumentar o volume do rádio. Um abraço aí pro Paulo Márcio, diretor da Biquinha que gosta. O Valmar da Dular. O Geraldo lá no sítio do Valmar. O pessoal lá no açougue do Daniel, né? Aquele abraço. Ô, gente, valeu demais a companhia de todos vocês. Um beijo grande no coração de todos. Fiquem com Deus, que eu tô indo com ele, mas tem...

Vem aí, Padre Reginaldo Manzotti. Depois tem o horário político, tem Alessandra Batista e tem Edson Palma. Eu volto logo mais a partir das 8 da noite, tá? Tchau!

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1: 9 e 58.
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Louvado seja nosso Senhor Jesus Cristo. Para sempre seja louvado, querido povo de Deus. É terça-feira e você sabe, eu me rendo à devoção de Jesus das Santas Chagas. E vamos dizer, Jesus das Santas Chagas, protegei-nos e curai-nos do câncer. Jesus das Santas Chagas, libertai-nos da ansiedade e da depressão. Eu ofereço este programa a todos os líderes mensageiros das capelinhas de Jesus das Santas Chagas, a todas as famílias que recebem as capelinhas e a todos que rezam o terço das Santas Chagas. Quero lembrar que ontem foi o dia de Nossa Senhora Aparecida, mas nós não terminamos a novena. E é proposital, exatamente para lembrar que não é que passou o dia, passou a nossa oração. Vamos continuar até poder dizer obrigado, Senhor, pela graça recebida, oitavo dia de Nossa Senhora Aparecida. Saúdo a todos nesse espírito de amor, de fraternidade e alegria. Todos que acompanham pela rádio Evangelizar, de onde tudo começa, as rádios irmãs cujos nomes cito neste momento. Cultura FM 90.1, de Santos Dumont, Minas Gerais. A TV Evangelizar, sinal digital em todo o país, em várias cidades, canal aberto. Pelo YouTube, Padre Manzotti Oficial, repito, pelo YouTube, Padre Manzotti Oficial. Pelos aplicativos da Associação Evangelizar é Preciso e todas as plataformas digitais. É Jesus das Santas Chagas. Dolorosas e gloriosas, juntos, em nome do Pai, do Filho e do Espírito Santo. Amém. Naquele tempo, enquanto Jesus falava, um fariseu convidou-o para jantar com ele. Jesus entrou e pôs-se à mesa. O fariseu ficou admirado ao ver que Jesus não tinha lavado as mãos antes da refeição. O Senhor disse ao fariseu: vós, fariseus, ficais, limpais o copo e o prato por fora, mas vosso interior está cheio de roubos e maldades, insensatos. Aquele que fez o exterior, não fez também o interior? Antes dai esmola do que vós possuís tudo, e tudo ficará puro para vós. Eu gostaria de refletir que Jesus não é um homem intransigente. Não se pode dizer que Jesus excluía os fariseus, não. Ele teve sérios problemas com os fariseus e os escribas, mas porque eles não o aceitavam. Tanto que hoje você ouviu: um fariseu fez um convite. Quem são os fariseus? Padre, uma das classes sociais religiosas, teríamos que dizer religiosas, políticas e econômicas. As coisas se misturavam muito. Os fariseus eram realmente pessoas que levavam à risca o Antigo Testamento. E talvez isso mais dificultava-os a enxergar de forma mais ampla os próprios mandamentos de Deus. Veja, o fariseu convidou Jesus, Jesus foi. Ao invés do fariseu receber a boa nova que vinha de Jesus Cristo, ele colocou reparo que ele não lavou as mãos, um preceito. Para nós, lavar as mãos é questão de higiene, para eles era, além disso, um preceito muito sério. Então Jesus questiona: vocês lavam o copo por fora, mas é dentro que está a sujeira. Às vezes eu e você precisamos disso, lavar por dentro. Não ficarmos preocupados com o exterior. Por isso, vamos pedir ao Senhor das Santas Chagas que derrame uma gota do sangue redentor sobre nós. Senhor, eu sei que o teu sangue derramado sobre mim há de me lavar no interior, há de lavar o copo por dentro.
há de lavar a minha alma, onde de fato possa haver insensatez, possa haver ganância, possa haver farisaísmo. Daí vem a palavra hipocrisia. Senhor Jesus, basta uma gota do teu sangue, eu serei curado. Basta uma gota do teu sangue, eu serei purificado. Hoje é a palavra de hoje. Purificação do interior. Que não haja distinção entre o que falamos fazer e o que de fato fazemos. Uma palavra dicotomia, que não haja essa ambiguidade em nós. Senhor, basta uma gota do teu sangue que recaia sobre esta pessoa que está doente. Vamos interceder. Jesus, basta uma gota do teu sangue redentor sobre esta pessoa que está acamada dentro de casa. E diga o nome da pessoa, você, se estiver perto, impõe as mãos sobre esta pessoa. Põe na testa assim e diga: Jesus, curai esta pessoa que está doente. Você está doente, coloque a mão sobre a sua enfermidade. E nós rezamos agora como intercessores por aqueles que estão nas UTIs. Ah, gente, como é difícil. Recentemente visitei uma enfermaria e como é difícil. Como é difícil as pessoas estarem ali sujeitas a tratamentos, esperando que seja liberado remédios. Me tocou muito isso. Uma pessoa que uma semana esperando que seja liberado um procedimento e estava lá com a perna quebrada. Eu não estou fazendo críticas políticas, sociais, eu apenas estou trazendo uma realidade. E você sabe do que eu estou dizendo. Jesus, olhai pelos menos favorecidos. Hoje a medicina está tão avançada, mas está tão distante daqueles que mais precisam. Por isso, Senhor, olhai com atenção aqueles que estão desamparados judicialmente, economicamente, desamparados do apoio familiar, desamparados, Senhor. Nós pedimos por aqueles que estão endividados. E aqui nós sabemos, muitas pessoas honestas estão endividadas. E nós queremos te pedir, São José, interceda por essas pessoas. Não são pessoas ruins, não são pessoas caloteiras. Circunstancialmente estão em dívidas. São José, ajude a abrir as portas que possam conseguir sair desta situação financeira difícil. Jesus das Santas Chagas, permaneça conosco durante todo este programa. Jesus das Santas Chagas, escute o clamor que tua mãe, Nossa Senhora Aparecida, nossa padroeira, continua a elevar a ti, Senhor. Eu vou para o intervalo e volto já. Volte comigo.

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0: 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E eu vou explicar o roteiro. E é um roteiro inusitado. Nós ainda não fizemos. Nós começamos em Palermo. Palermo, na visita à Catedral de Palermo, que para mim foi de grande inspiração. Santa Maria Nuova, vamos a Cefalu, na missa dominical da Catedral Normanda do Cristo Pantocrator, na Ábside. Vamos a Siracusa, terra de Santa Luzia, onde ela é a protetora dos olhos, e ela foi martirizada. Tem uma obrigação lá. Taormina, uma joia incrustada na montanha. Nós vamos a Tirreno, paisagens lindas do sul da Itália, passando por uma travessia numa balsa pelo Estreito de Messina. Vamos ao Santuário de São Francisco de Paola, padroeiro da Calábria. Vamos até Pompeia, Nossa Senhora do Rosário de Pompeia, e ver o vulcão Vesúvio de 79 d.C. Vamos à Costa Amalfitana. Você já pensou ir lá? Nós vamos a Amalfi, na igreja de Santo André, Catedral de Santo André, na cripta, Ilha de Capri, onde vamos à igreja de Santo Estevão, na Capri, São Miguel do Arcanjo. A natureza, ela é exuberante. Vamos a Nápoles, onde nós temos São Januário, o santo cujo sangue até hoje liquidifica. Aí chegamos em Assis, para o Congresso de Pentecostes. Vamos rezar São Francisco de Assis, Santa Clara, o corpo de São Carlo Acutis, vamos visitar. E depois vamos ao Vaticano. Vamos às Basílicas Papais e há previsto um encontro para todos que estão celebrando 60 anos. O encontro com o Papa Leão XIV, 419-8753-3300. Vanderléia. Que a paz de Jesus esteja com você, Vanderléia.
1: Bom dia, Padre. Sua bênção.
0: Deus abençoe. De onde você fala, filha?
1: Eu falo de Brasília, Padre.
0: Distrito Federal. Como é que você me acompanha ali em Brasília?
1: É na Rádio Nova Aliança.
0: Meu abraço, Rádio Nova Aliança, que visitei e fui recebido com muito carinho. Pois não, Vanderléia?
1: Padre, eu quero dar um testemunho e pedir um pedido de oração.
0: Bora lá, vamos começar louvando a Deus.
1: Padre, eu tive um câncer de mama. Até então, fiz meu tratamento, né? Aí eu estava para sair minha cirurgia e eu sempre ligadinha no Senhor da Santa Chaga, pedindo a gotinha do sangue dele.
0: Eu comecei hoje rezando, protegei-nos e curai-nos do câncer. E
1: pois
0: aí?
1: É. Aí, Padre, um dia eu estava acompanhando o Senhor na Eucaristia, acompanhando a Quinta Eucaristia, né?
0: Sim, na Quinta Eucaristia.
1: Aí, eu não lembro se foi na Arca da Aliança, não lembro,
0: não,
1: né?
0: Não importa.
1: Não importa, é. Aí, Padre, eu estava sentada na cadeira, uns minutinhos mesmo, para terminar o programa, uns minutinhos no mesmo para acabar o programa.
0: Sim.
1: Aí eu estava sentada na cadeira acompanhando o Senhor com a mão cheia e falando, pedindo. Aí o Senhor revelou que tinha uma mulher com a mão cheia esperando a cirurgia, esperando o exame, e vai dar tudo certo, a cirurgia dela, o exame dela. Então, Padre, na mesma semana saiu minha cirurgia.
0: Amém.
1: Saiu minha biópsia e não deu mais nada, Padre.
0: Louvado
1: mais
0: seja
1: nada
0: Deus.
1: Até hoje, Padre.
0: Diga comigo.
1: Eu, Vanderléia.
0: Sou um milagre de Jesus das Santas Chagas.
1: Sou um milagre de Jesus das Santas Chagas.
0: Graça recebida.
1: É graça testemunhada. Toca o sino,
0: saiu. Maravilha.
1: E o pedido de oração, Padre. Eu quero que o Senhor ore com o meu filho, Danilo, que ele está numa depressão muito profunda. Tá. E pedi ao senhor para o senhor orar com meu filho.
0: Danilo.
1: Danilo, eu oro muito também. Tem 32 anos.
0: Casado, solteiro?
1: Solteiro.
0: Vamos rezar sim, filha. Vamos levar na Santa Missa. Vamos pedir a Deus nosso Senhor. Então reza comigo, Jesus.
1: Jesus.
0: Pelas tuas santas chagas dolorosas e gloriosas.
1: Pelas santas chagas dolorosas e gloriosas.
0: Curai meu filho Danilo.
1: Curai meu filho Danilo.
0: E todos os que sofrem com depressão.
1: E todos que sofrem com depressão.
0: Seja a cura e a força.
1: Seja a cura e a força.
0: A restauração.
1: Como é
0: que a restauração.
1: A restauração.
0: Tire o mal pela raiz.
1: Tire o mal pela raiz.
0: Onde esta depressão se instalou.
1: Onde essa depressão se instalou.
0: Amém.
1: Amém, Pai.
0: Levarei no altar do Senhor, que Deus abençoe, Vanderleia de Brasília, Distrito Federal. Ela citava a Rádio Nova Aliança FM ao arcebispo cardeal Dom Paulo César Costa. E eu falei, nós vamos colocar em oração. Você sabe por quê? Nós estamos sempre dizendo e estamos numa ação. Você tem um lugar em nosso coração. E veio de Coríntios, capítulo 2, 7, 2. Dai-nos lugar em vossos corações. Quero lembrar que você pode mandar suas intenções e nós colocamos no altar do Senhor missas, adorações, terços, intercessões. Você pode colocar agora o seu celular direcionado à câmera pelo QR Code que está na tela. Ou você que está me escutando pelo rádio ou de outra forma, ligue 0800-410-6060. Mande um WhatsApp 41-3221-6060. Eu repito, confie suas intenções à obra evangelizar é preciso. Aqui, você tem um lugar no nosso coração. Nós queremos rezar por você. Nós queremos rezar por você. Escute esse testemunho.
2: Eu sou Rosilene, de Fortaleza, Ceará.
0: Pois não,
2: quero
0: Rosilene.
2: Quero deixar meu testemunho do Evangelizar é Preciso.
0: Opa,
2: Fortaleza, 2025.
0: Eita.
2: Padre, nesse período, meu pai Raimundo Valci se encontrava internado na UTI do Hospital de Messejana, com problemas de coração e teve um AVC. Reinternaram ele e botaram ele na UTI para o melhor dele.
0: Oh, Deus!
2: Padre, com tantos problemas e com meu pai doente, na sexta-feira, na véspera do Evangelizar, escutando seu programa como sempre, o senhor disse, peça a Jesus da Santa Chaga e vamos para Evangelizar.
0: Olha
2: quando
0: aí.
2: Eu estava lavando a minha louça, eu me ajoelhei e pedi, Jesus da Santa Chaga, abençoe que eu vá para Evangelizar, que eu já vou agradecendo pela cura e a restauração da saúde do meu pai.
0: Certo.
2: Que eu prometo que eu fico a missa toda de joelho já em agradecimento.
0: Meu Deus.
2: Não vou pedir, vou só agradecer porque eu sei que o Senhor vai me dar essa bênção.
0: Padre,
2: tudo deu certo. Eu fui para evangelizar. Cumpri o que eu falei. Passei a missa todinha de joelho. O Senhor disse, peça a Jesus da Santa Chaga que ele dá. Eu pedi, eu implorei muito, que eu gritava, que eu não sentisse. Eu sentia aquele arrepio gostoso, aquele sentimento bom.
0: Sim.
2: Quando eu saí de lá, eu saí com meu coração leve.
0: Amém.
2: Com a certeza tão grande que tudo tinha dado certo.
0: E aí?
2: E meus irmãos chorando porque meu sobrinho tinha ido, tinha tido a notícia que meu pai ia ficar mais 7 dias na UTI. O que a gente veio buscar aqui pro nosso pai, nós vamos levar. Meu pai vai sair da UTI, meu pai vai ficar bem.
0: Acredito.
2: E a gente vai testemunhar isso no próximo evangelizar. Quando foi no domingo, a minha irmã foi visitar e recebeu uma notícia que meu pai ia sair da UTI.
0: Olha
2: e foi
0: aí.
2: Pro leito. A luta continuou, mas graças a Deus ele saiu de lá, do hospital,
0: sim,
2: de cadeira de roda, dependendo da gente para tudo, padre. Mas hoje meu pai já tá andando de amuleta, graças a Deus, graças a Jesus da Santa Chaga. E hoje eu posso dizer que meu pai é um milagre, Jesus da Santa Chaga.
0: Amém, filha. Rosilene, obrigado por ter mandado seu testemunho e convido todos que participam do Evangelizar, já há 18 anos, nós vamos para o 19, gravem testemunhos. Está ali a Rosilene, de Fortaleza, contando do pai Raimundo. E ela foi para o aterro da praia de Iracema e antes de receber a graça, ela ficou de joelho a missa inteira, já agradecendo. Eu volto comentando e volto com a leitura orante. Volte comigo.
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0: Ainda hoje, o oitavo dia de Nossa Senhora Aparecida, mas o testemunho foi da Rosilene de Fortaleza. Lá, TV Evangelizar, canal 21.1, nos transmite a rádio Jangadeira FM, Shalom FM, Dom Bosco FM, Arcebispo Dom Gregório Paixão. E eu estimulo as pessoas que participaram do Evangelizar é Preciso que liguem e gravem um áudio no 41-3221-6060. Nós estamos em contagem regressiva, 18 dias, e digo para você, não é um evento. Você pode achar que é um grande evento. Não, é um Deus escolheu o aterro da Praia de Iracema uma vez por ano para fazer milagres, para transformar vidas. E no dia 31 de outubro, povo do Ceará, povo de toda a região do Nordeste, do Brasil, nós estaremos lá nessa multidão, um rezando pelo outro, com o tema inabalável. Dai-me, Senhor, uma fé inabalável, com fé a tempestade vai passar a partir do meio-dia. Toda a programação da tarde, intensa, terço mariano, terço das Santas Chagas, momento forte, às 17 horas, Santa Missa, presidida pelo arcebispo, irei com celebrar, seguida depois de adoração ao Santíssimo Sacramento, um momento de evangelização pela música. Gente, é contagem regressiva, momento de graça e de bênção, faça como a Rosilene. Ela foi, não tinha recebido a graça, mas ela ficou de joelhos agradecendo, e depois no domingo, o pai saiu da UTI. Graça recebida, graça testemunhada. Filho amado, vamos para a leitura orante. Bíblia aberta, cartilha de oração.
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0: E nós continuamos a leitura orante dos profetas. E sem pressa, Eliseu. Ontem foi o machado que boiou. Padre! O que eu entendo disso? Ah, não vou explicar de novo, não. Está lá no YouTube, Padre Manzotti, leitura orante. Hoje nós seguimos. Eliseu, 2 Reis, capítulo 6, versículo 8. O rei da Síria estava em guerra contra Israel. Ele pediu conselho aos seus oficiais e escolheu um lugar para armar um acampamento. Mas o profeta Eliseu, atenção, estava tendo uma guerra, o rei sírio contra Israel, mas Eliseu deu um recado ao rei de Israel avisando-lhe que não fosse para perto daquele lugar, pois os sírios estavam ali esperando escondido para atacá-lo. Então o rei de Israel avisou os homens que moravam naquele lugar e eles ficaram alerta. Isso aconteceu várias vezes. O rei da Síria ficou muito aborrecido. Então chamou os seus oficiais e perguntou: qual de vocês está do lado do rei de Israel? Tipo assim, quem é que está sendo o espião e o informante? Quem é que está contando para eles que nós estamos aqui de emboscada? Um deles disse: nenhum de nós. É o profeta Eliseu. É o profeta Eliseu quem conta ao rei tudo o que o senhor fala, até mesmo dentro do seu próprio quarto. Então o rei ordenou: descubra onde ele está, que eu quero prender. Contataram-lhe que Eliseu estava em Dotã, e ele chamou para lá uma grande tropa de soldados com cavalos e carros de guerra. Eles chegaram à noite à cidade e o cercaram. No dia seguinte, cedinho, o empregado de Eliseu levantou-se e saiu da casa. Ele viu tropas sírias com seus cavalos, carros de guerra, cercando a cidade. Então entrou na casa e disse a Eliseu: Senhor, nós estamos perdidos. O que vamos fazer? Eliseu disse: não tenha medo, pois aqueles que estão conosco são mais numerosos dos que estão com eles. Então orou. Atenção, Eliseu orou: ó Senhor Deus, abre os olhos do meu empregado e deixa que ele veja. Vou repetir porque parece estranho e duvido que você tenha lido isso. Ó Senhor, abra os olhos do meu empregado e deixa que ele veja. Deus respondeu a oração dele. Aí o empregado de Eliseu olhou para cima e viu que ao redor de Eliseu o morro estava coberto de cavalos e carros de fogo. Quando os sírios atacaram, Eliseu orou dizendo: ó Senhor Deus, faze com que estes homens, os sírios, fiquem cegos. Deus respondeu a oração de Eliseu e fez com que os sírios ficassem cegos. Então Eliseu foi falar com eles e disse: vocês estão no caminho errado. Esta cidade não é o que estão procurando. Venham comigo que eu vou levar vocês até o homem que estão procurando. E guiou-os até a Samaria. Logo que eles entraram na cidade, Eliseu orou dizendo: ó Senhor Deus, abre os olhos deles e deixa que eles vejam. Então Deus fez com que os sírios enxergassem de novo. E eles viram que estavam dentro da cidade da Samaria. Quando o rei de Israel viu os sírios, perguntou a Eliseu: devo matá-los, Senhor? Devo matá-los? Não, de jeito nenhum, respondeu ele. Por acaso o Senhor mata os soldados que são feitos prisioneiros de guerra? Dê de comer a eles, a estes, e deixe que voltem para o rei deles. Então o rei de Israel mandou fazer uma grande festa para aqueles sírios. E depois de comer e beberem, ele os mandou de volta para o rei da Síria. Daí em diante, os sírios pararam de atacar a terra de Israel. Sacristão, você estava prestando atenção? Você tinha escutado isso, sacristão? Pois é, meu filho. Muita gente não conhecia essa história. Eu repito, 2 Reis, capítulo 6, do versículo 1 ao versículo 18. Como entender isto? Como entender? Não está tão difícil. Não é tão difícil quanto o machado. Abre os olhos. Esta é provavelmente a frase central da passagem. O servo estava vendo errado. Abre os olhos. O exército inimigo realmente estava ali. O perigo era real. O medo dele não era invenção. O problema é que ele estava vendo apenas uma parte da realidade. Eliseu vê o exército, mas enxergava algo além disso. Essa é a diferença entre olhar e enxergar. O servo olhava para aquilo que ameaçava. Eliseu olha para a mesma realidade e interpreta a luz de Deus. Isso é muito importante na nossa vida. Às vezes, não estou dizendo que a nossa dificuldade não seja real, mas é como nós olhamos para a dificuldade de uma doença familiar, uma crise financeira, uma situação profissional, um relacionamento difícil. Como é que nós olhamos para uma preocupação de filhos, para o endividamento que cresce cada vez mais? A fé não está dizendo que é para fingir que não tem problema. O problema existia e Eliseu também o via. Mas é acreditar que o problema não é a única realidade. Os cavalos e carros de fogo que aparecem ao olhar do servo depois são sinal da proteção divina. Isso não quer dizer que Deus não vai permitir problemas na nossa vida. Na verdade, Ele está dizendo que, mesmo com dificuldades, a presença de Deus é maior que aquilo que nos ameaça. Você está passando por dificuldade? Vou repetir. Não é negar a realidade, mas o texto de hoje nos ensina que a presença de Deus é maior que a realidade que nos ameaça. O exército continuava existindo. O problema continua existindo para você. Mas a mensagem bíblica vem nos dizer algo mais. A presença de Deus é maior que aquilo que nos ameaça. Eu vou para o intervalo e volto ainda refletindo esse texto, que é muito emblemático e simbólico. Volte comigo.

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0: Eu gostaria que você refletisse mais um pouco. O que nós estamos refletindo na leitura orante de hoje? Segundo Reis, capítulo 6, versículo 1 a 18. Leia depois. Perdeu agora, à noite. Vai estar no YouTube. Mande para uma pessoa, mande para um amigo que está passando por uma dificuldade, por uma ameaça real. É interessante perceber que o Eliseu não pede: Senhor, destrói o inimigo. Ele pede: Senhor, abre-lhe os olhos. Ele pede uma mudança na forma de enxergar o problema. Às vezes, nós só pedimos: Senhor, tire esse problema da minha vida. Mas o problema vai continuar. Nós temos que começar a pedir: Senhor, faça-me enxergar de forma diferente aquilo que me amedronta. É impressionante que depois que eles estão na Samaria, o rei de Israel os tinha nas mãos e disse: devo matá-los. Perceba aqui, Eliseu, um homem de Deus, um homem da paz. Ele manda preparar um banquete para os inimigos. Comem, bebem, e os soldados voltam para o seu rei. Você percebeu que no final diz que a partir deste gesto, a Síria passou a combater Israel? Como reagimos também terá frutos ou não. Se reagirmos com o mal provoca o mal, violência gera violência. Mas se formos instrumentos da paz, a paz também ecoa. Queridos irmãos e irmãs, quanto ensinamento nesse texto de hoje. Quanto ensinamento, e teria muito mais. Mas esta foi a leitura orante de hoje. Amém. Gostou? Mande para um amigo, para uma amiga. Mais uma etapa da leitura do Livro dos Reis, do profeta Eliseu. Edir, que a paz de Jesus esteja com você, Edir.
1: Bom dia, padre.
0: Bom dia, Deus abençoe, Edir. De onde você fala, querida?
1: Amém. Eu falo de Indaiatuba.
0: Indaiatuba, São Paulo. Como é que você me acompanha?
1: Olha, eu acompanho pela Rádio Central AM 810 e pelo YouTube.
0: Tá bom, Rádio Central e pelo YouTube. Você estava escutando o texto?
1: Tô ouvindo.
0: Você gostou da história de Eliseu?
1: Sim,
0: a gente aprende cada coisa, né, filha, na Bíblia? Sim, e eu vou fazer uma pergunta para você bem sincera, assim, eu deixo você falar, prometo. Você já tinha lido esse texto? Seja sincera.
1: Não.
0: Então, tá aí que...
1: Amei e gritei.
0: Tá bom, querida. Bom, fala lá, Edir.
1: Ai, padre, tô ligando para contar a graça que eu recebi. Quando o senhor estava nos Estados Unidos, agora tempos atrás, e ao ter passado com o Santíssimo, assim, no meio do povo...
0: Sim, eu no retiro, depois fiz isso em vários lugares, Anderson, depois fiz isso, aí não foi transmitido que tivemos um problema, mas sim, eu passei com o Santíssimo.
1: Você estava no clube português,
0: se então, não me engano, no clube português foi no primeiro ou segundo dia do retiro.
1: Sim, aí o senhor estava lá, aí na hora que o senhor passou com o Santíssimo, porque dias antes eu estava com dores fortes no rim, muito, muito mesmo. Tinha ido tomar injeção, outro dia voltei para tomar soro.
0: Sim.
1: E nada passava. Quando passou o senhor com o Santíssimo e parou assim na TV, aí eu estava com aquela dor, o senhor falou assim: Jesus está curando uma pessoa que está em casa.
0: Meu Deus.
1: Com problema urinário e com dores no rim, ou crise de dores no rim, algo assim.
0: Sim.
1: Padre, ao terminar, eu continuei orando, junto.
0: Sim.
1: Padre, passou.
0: Eu acredito.
1: Um dia antes, eu tinha ido no médico, padre, com tanta receita, com tanto remédio forte. Eu não tomei nenhum.
0: Louvado seja Deus. Louvado seja Deus.
1: Amém. Parou.
0: Deus seja louvado, filha.
1: Amém.
0: Diga: eu sou o milagre de Jesus.
1: Eu sou um milagre de Jesus.
0: Eucarístico.
1: Eucarístico.
0: Amém. Edir, amém. Louvado seja Deus. Quer pedir oração, filha?
1: Eu pedi para a minha família. Filhos, netos, tá irmãos, bom. Irmãs.
0: Tá certo, querida. Gente, tá aí a Edir que partilhou conosco. E às vezes você vai dizer assim, ah, mas por que que eu vou acompanhar de longe? Claro, nada como estar presencialmente. Volto a dizer, nada como estar presencialmente. Mas nós transmitimos tudo. E mesmo distante, a fé, pela misericórdia de Deus, primeiro, graça de Deus e a fé, Deus age. Você escutou, Edir? Eu estava nos Estados Unidos, não importa se foi no sábado ou no domingo, nos dois dias eu fiz a passagem com o Santíssimo Sacramento. E Deus colocou no meu coração naquela hora, eu nem lembro disso, que uma pessoa em casa, acompanhando pela televisão, estava sendo curada, tocada nos rins. E você escutou, um dia antes, o médico... E ainda tem gente que não crê. Edir, de Indaiatuba, São Paulo, YouTube, Rádio Central AM de Campinas, Dom João Inácio Müller, arcebispo de Campinas. Quero fazer um apelo a você. Que tal você se tornar o mensageiro da capelinha?

0: Exorte Santini, de Chapecó, Santa Catarina. Erenilce Rosa, do Nascimento, Itaquiraí, Mato Grosso do Sul. Violanta de Barros, Massachusetts, Estados Unidos. Padre Jorge ali no meio. Tá aí, gente. Foi lá no Retiro, em Massachusetts, que aconteceu essa revelação. Maria da Cruz Santos Oliveira, de Picos, Piauí, meu abraço. Maria de Fátima da Silva Monteiro, Rio de Janeiro, Rio de Janeiro. Vanilda Mâncio da Silva, de Cacoal, Rondônia. Quitéria Maria dos Santos, Lagoa da Canoa, Alagoas. Jaqueline Estuane, Paranavaí, Paraná, meu abraço. Valdirene Amâncio da Silva, Matupá, Mato Grosso. Então fica meu apelo. Você recebeu uma graça de Jesus das Santas Chagas? Você já foi uma miraculada, um miraculado de Jesus das Santas Chagas? Então retribua dizendo: assim como eu aprendi a ter devoção a Jesus das Santas Chagas, quero levar aos demais. Torne-se um líder mensageiro da capelinha agora. 0800 410 6060. Se você preferir, mande um WhatsApp. 41 3221 6060. Acredite. Por quê? Porque as Santas Chagas de Jesus é uma devoção que vem da igreja. Eu vou citar, e está aqui no devocionário de Jesus das Santas Chagas, São Boaventura disse assim: as chagas de Cristo ferem os corações mais duros e aquecem as almas mais frias. Se escutou? São Boaventura disse: as chagas de Jesus ferem os corações mais duros e aquecem as almas mais frias. Que o Senhor das Santas Chagas faça isso. E não é isso que o mundo mais precisa? Torne-se um mensageiro da capelinha de Jesus das Santas Chagas. Eu vou para o intervalo, eu volto já. E lembrando que nós continuamos o 8º dia de Nossa Senhora Aparecida. Não pare de rezar enquanto não puder dizer: obrigado, Senhor, pela graça recebida. Eu volto já.
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0: Hoje é aniversário de Dom Paulo Francisco Machado, da Diocese de Uberlândia, Minas Gerais. Também é aniversário da Rádio Irmã, Princesa do Brejo, Serraria, Paraíba, Sertão FM, Madalena, Ceará, Social FM 87.9, Planalto do Sul, São Paulo. Dois recadinhos. 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A paz de Jesus, Padre Reginaldo. Sou uma filha de Deus e quero agradecer uma graça recebida. Fiz várias novenas junto com meu neto, chorei bastante, mas nunca perdi a fé. Meu marido bebia quase todos os dias. Graças a Deus não era violento, mas me incomodava aquele vício. No dia dos pais ele me disse: a partir de hoje não vou colocar uma gota de bebida na boca. Pensei, meu Deus, obrigado. Faz 7 anos que ele não coloca mais uma gota de álcool na boca. Sou ouvinte de todos os dias e associada. Um dia o Senhor perguntou: o que mais você quer que Deus faça por você, que gostaria de pedir? E eu pedi que ele parasse com o álcool. E o Senhor falou: veja o que você vai pedir. Chorando, graças a Deus, fui atendido. Muito obrigado, meu Deus, por este milagre recebido. Eu sabia que Deus nunca faz um milagre pela metade. Hoje ele é uma pessoa muito religiosa. Vai à missa todos os domingos. E ela coloca entre aspas: nós vamos. Eu sou uma devota de Nossa Senhora do Carmo e Virgem de Guadalupe. Muito obrigado, graça recebida e graça testemunhada. Toca o sino, sacristão. Uma filha de Deus de algum lugar do Paraná. Tá vendo, gente? Eu acredito nisso. Que a pessoa, pela graça de Deus, consegue sair de um vício. No caso, o alcoolismo hoje. Vamos juntos? 8º dia da novena de Nossa Senhora Aparecida.
1: Rogai por nós, rogai por nós, Nossa Senhora.
0: Ó incomparável Mãe, Nossa Senhora da Conceição Aparecida, Mãe de Deus, Rainha dos Anjos, Advogada dos Pecadores, refúgio e consolação dos aflitos e atribulados, Nossa Senhora Aparecida, cheia de poder e bondade, lançai sobre nós um olhar favorável para que sejamos socorridos por vós em todas as necessidades em que nos acharmos. E de modo particular hoje, nesta novena, faço o meu pedido. Qual o seu pedido? Faça. Nossa Senhora Aparecida, padroeira do Brasil, livrai-nos de tudo que possa ofender-vos e ao vosso Santíssimo Filho Jesus. Nossa Senhora Aparecida, preservai-nos de todos os perigos da alma e do corpo. Dirigi-nos em todos os assuntos espirituais e temporais. Livrai-nos da tentação do demônio, para que, trilhando o caminho da virtude, possamos um dia ver-vos e amar-vos na eterna glória. Nossa Senhora Aparecida, rogai por nós. Nossa Senhora Aparecida, intercedei por nós. Nossa Senhora Aparecida, fazei-nos dignos das promessas de Cristo. Eterno Pai, eu vos ofereço as santas chagas de nosso Senhor Jesus Cristo para curar as de nossas almas. O Senhor esteja convosco. Ele está no meio de nós. Por intercessão de Nossa Senhora, São Pio de Pietrelcina, nos méritos das santas chagas, abençoe a água, a roupa dos enfermos, as fotos de família. Abençoai, Senhor, e santificai aqueles que mais estão necessitados, as causas mais urgentes. Em nome do Pai, do Filho e do Espírito Santo. Amém. Gente, eu volto a te dizer, muitos não conhecem a leitura orante. Hoje eu termino dizendo, pegue a leitura orante e mande para o outro, para outra. E eu termino com o clipe Chagas Abertas, YouTube Padre Manzotti. 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
1: 11 e 1.
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1: 11:17.
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0: 11 29.
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1: E 59.
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0: 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E o táxi que me trouxe até aqui, Julio Iglesias, me dava razão.
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0: No clipe Paul Simon.

0: Meio-dia e 14.
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Boa tarde, pessoal. Boa tarde, meu excelente tarde. Você que tá ligadinho, ligadão, ligadaço aqui no 90.1 nesta tarde de terça-feira, pós-feriado, dia 13 de outubro. E está chegando aqui no ar o nosso Cultura Só MPB. Hoje eu vou pegar umas não tão antigas assim, né? Apesar de não serem antigas essas músicas, mas elas também são consideradas MPB. Espero que vocês gostem aí. E para iniciar, vou pegar a mais antiguinha delas, que é Raul Seixas.

0: Meio-dia e 28.
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tinha suspirado, tinha beijado o papel devotamente. Era a primeira vez que lhe escreviam aquelas sentimentalidades, e o seu orgulho dilatava-se ao calor amoroso que saía delas, como um corpo ressequido que se estira num banho tépido. Sentia um acréscimo de estima por si mesma e parecia-lhe que entrava, enfim, numa existência superiormente interessante, onde cada hora tinha o seu encanto diferente, cada passo conduzia a um êxtase e a alma se

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E essa não tão nova assim também, mas é MPB e também, né, poderíamos dizer que é rock também, rock nacional, mas rock nacional entra nessa seara de MPB, né? Música popular brasileira, capital inicial, passageiro.

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1: 1 e 4.
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0: 1 e 13.
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0: Tô de volta, dessa vez trazendo informação para vocês. Vamos começar falando do tempo e da temperatura. Região Sudeste tem pancadas de chuva, alerta de tempestade e baixa umidade nesta terça-feira.
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2: Terça-feira, com chuva e variação de nuvens na região sudeste. Em São Paulo, a previsão indica muitas nuvens com pancadas de chuva e trovoadas isoladas, com máxima de 27 graus na capital paulista. No Rio de Janeiro, o dia terá muitas nuvens com chuva isolada e a máxima atinge os 30 graus. Em Minas Gerais, áreas do sul e da Zona da Mata têm possibilidade de chuva, enquanto o restante do estado segue com muitas nuvens. Em Belo Horizonte, a máxima chega aos 34 graus. No Espírito Santo, o dia fica com muitas nuvens e máxima de 32 graus em Vitória. Um alerta de tempestade traz riscos de ventos intensos e queda de granizo para o estado de São Paulo, sul do Rio e sul de Minas Gerais. Além disso, um aviso de baixa umidade do ar atinge a maior parte do território mineiro e a região de Ribeirão Preto, com índices entre 20 e 30%. As informações são do Instituto Nacional de Meteorologia. Viviane Bessa, o tempo e a temperatura.

0: agora, quando a gente fala de tempo e de temperatura, nessa época do ano, que tá ficando quente, de que a gente pensa? Isso aí que você pensou, dengue, né? Alerta que com a proximidade do verão e as ações do El Niño, que ainda não foi embora, tá por aqui tumultuando o coreto, quase a metade dos municípios brasileiros está sob o risco da volta da dengue.
1: Quase metade dos municípios que participaram de um recente levantamento do Ministério da Saúde apresentou índices de alerta ou risco para a presença do mosquito Aedes aegypti, transmissor da dengue, chikungunya e zika. Segundo o levantamento rápido de índices para o Aedes aegypti, o LIRA-A, dos 3.732 municípios que enviaram dados ao governo federal, 49,2% registraram situação de alerta ou risco de infestação. Apesar desse cenário, o país apresentou redução expressiva nos casos das principais arboviroses. De acordo com o Ministério da Saúde, os casos prováveis de dengue caíram cerca de 70% em 2026, na comparação com o mesmo período do ano passado. Até o fim de setembro, foram registrados aproximadamente 470 mil casos, contra 1 milhão e meio em 2025. A chikungunya também apresentou queda de 43% e os registros de zika recuaram 35%. O levantamento mostra ainda onde o mosquito continua encontrando mais condições para se reproduzir. Os principais criadouros estão em recipientes comuns do dia a dia, como vasos e pratos de plantas, garrafas e outros pequenos reservatórios, que responderam por mais de 42% dos focos identificados. Caixas d'água, tonéis e cisternas aparecem em seguida com 26% dos criadouros, enquanto pneus e resíduos sólidos respondem por 23%. O Ministério da Saúde alerta que a chegada do verão e o avanço do fenômeno El Niño exigem atenção redobrada. Entre as estratégias adotadas estão o uso de armadilhas para monitoramento do mosquito, aplicação de larvicidas e ampliação das ações de vigilância. A orientação para a população continua a mesma: eliminar locais com água parada, manter reservatórios de água fechados e fazer inspeções frequentes dentro e ao redor das residências. Da Rádio 2, Milena Abreu.
0: E agora vamos ver as cotações do agronegócio.
2: Indicadores agropecuários com Diego Brião. Soja.
3: Os contratos futuros com vencimento em novembro registraram elevação nos Estados Unidos na sexta-feira. Na Bolsa de Chicago, a cotação era de US$ 12,92 por bushel. No Brasil, valores por saca de 60 quilos no mercado físico. Estado do Mato Grosso, cidade de Campo Novo do Parecis, R$ 136,00. E Paraná, Marechal Cândido Rondon, R$ 133,00.
2: Boi gordo.
3: Em São Paulo, na B3, os contratos com vencimento em outubro eram negociados ao final da sexta a R$ 388,70 por arroba. Houve elevação de 0,05% no dia. Boi à vista no Mato Grosso, em Cuiabá, R$ 339,40 por arroba.
2: Café.
3: Os contratos futuros de café arábica com entrega prevista para dezembro terminaram a sexta-feira em Nova York, nos Estados Unidos, em queda. A cotação por saca de 60 quilos era de R$ 1.894,09. No Brasil, o valor da saca de 60 quilos do café arábica, tipo 6, no mercado físico. Minas Gerais, Varginha, R$ 1.570,00 e São Paulo, Franca, R$ 1.560,00.
2: Milho.
3: Valores por saca de 60 quilos no mercado físico. Paraná, Marechal Cândido Rondon, R$ 51,00. Valor em queda na comparação com a cotação anterior. E Goiás, Rio Verde, R$ 54,00. Também em queda.
2: Laranja.
3: Os contratos futuros de suco de laranja com entrega prevista para novembro terminaram a sexta em Nova York em queda. A cotação era de US$ 148,70 por libra peso. No Brasil, o valor da caixa de 40 quilos e 800 gramas de laranja a prazo na indústria. Estado de São Paulo, R$ 29,62 em elevação.
2: Uva.
3: Mercado físico, Rio Grande do Sul, região da Serra, tipo Itália Rubi, média semanal. R$ 8,75 por quilo em queda. E Pernambuco, tipo Núbia, preço médio comercial, R$ 120 por caixa de 18 a 20 quilos, em estabilidade.
2: Algodão.
3: Arroba do algodão em pluma. Mato Grosso Sorriso, R$ 129,90 em estabilidade. E Bahia, região oeste, R$ 138,67, também em estabilidade.
2: Cacau.
3: Os contratos futuros com entrega prevista para dezembro terminaram a sexta em Nova York em estabilidade. A cotação por tonelada era de $5.665. Mercado convencional, Bahia, R$ 276 por arroba em elevação e Pará, R$ 16 por quilo em estabilidade.
2: Indicadores Agropecuários, um conteúdo do Grupo Rádio Web. Informação que amplifica conexões.
0: E agora 1h26, Conab projeta alta na produção de amendoim, cotação do arroz estaciona e com alta na produção o preço do café diminui.
4: O preço do café arábica voltou a cair nos últimos dias. Dados do CPEA indicam que a saca chegou a ser vendida na casa de R$ 1.540. O Robusta também ficou mais barato, negociado em torno de R$ 955. No geral, a oferta está acima da demanda, o que contribui para que o poder de compra do produtor diminua. Em São Paulo, é preciso vender quase 20% mais café arábica que no mês de agosto para comprar a mesma quantidade de adubo. Menos mal que boa parte dos agricultores contratou os insumos usados agora de maneira antecipada. Depois de uma sequência de altas, a cotação do arroz estacionou no campo nos últimos dias. No Rio Grande do Sul, maior produtor nacional, a saca do grão em casca é vendida a R$ 82,00, indicam dados do CPEA. A explicação é o fato de que a demanda por arroz esfriou, já que muito comprador deu um tempo no fechamento de negócios, inclusive para forçar cotações menores. Mas também pesa a demanda menor lá na ponta, por parte do consumidor final. Depois de crescer quase 60% na safra 24-25, a produção de amendoim será a maior no ciclo 25-26. A Conab fala em uma colheita total de quase 1 milhão e 300 mil toneladas na soma das duas safras, um avanço de 10%. A área plantada deve ser pouca coisa maior, o que indica que o crescimento da safra será puxado pelo rendimento das plantações, que pode passar de 4,5 toneladas por hectare. Da Rádio 2, Humberto Ferretti.
0: E agora vamos falar do PIX automático. Ele será ampliado em 2027 de acordo com o Banco Central.
5: A partir de 2027, o PIX vai poder ser utilizado em conta salário. É que o Banco Central aprovou novas atualizações no regulamento do sistema na regulação publicada em 18 de setembro, o que amplifica o PIX automático nas contas salário e o cancelamento do PIX cobrança após o pagamento. O que muda? A partir de 1º de julho do ano que vem, clientes vão poder habilitar o pagamento de débitos automáticos de contas fixas, por exemplo, contas de água, luz e outras mensalidades, mas ainda manter a restrição de outras transferências livres. Nesse novo formato, há a possibilidade de cobrança híbrida, que reúne em um mesmo documento o código de barras do boleto e o QR Code do PIX cobrança. Esse tipo de cobrança já está disponível por algumas empresas, mas o Banco Central reforçou normas de segurança para evitar cobranças indevidas ou duplicidade de pagamento. Assim, haverá regras para cancelamento automático do PIX e cobrança após o pagamento do boleto. Da Rádio 2, Fabíola Altran.
0: E falando em PIX, a gente também tem que falar em outra coisa, né? Inadimplência. O endividamento e inadimplência das famílias recuam pela primeira vez no ano.
1: percentual de famílias brasileiras com dívidas caiu pela primeira vez em 2026. É o que mostra a pesquisa de endividamento e inadimplência do consumidor, divulgada pela Confederação Nacional do Comércio, a CNC. Segundo o levantamento, 81,7% das famílias tinham algum tipo de dívida em setembro. O índice ficou abaixo do registrado em agosto e interrompe uma sequência de altas observadas ao longo do ano. A inadimplência também apresentou recuo. A parcela de famílias com contas em atraso caiu para 29,6%, o menor nível desde março. Ainda de acordo com a pesquisa, apenas 18 em cada 100 brasileiros não tinham no mês passado nenhum tipo de dívida, como cartão de crédito, empréstimos ou financiamentos. Apesar da melhora nos indicadores gerais, a CNC faz um alerta. O tempo médio de atraso das dívidas aumentou pelo segundo mês seguido e chegou a 65 dias. É o maior patamar desde novembro de 2024. Quase metade das dívidas em atraso já acumula mais de 90 dias sem pagamento. Da Rádio 2, Milena Abreu.
0: E agora vamos falar de saneamento. 7 estados ainda não cumpriram o requisito do marco legal de saneamento e podem ficar sem recursos federais. Minas Gerais é um deles.
6: 7 estados brasileiros ainda não instauraram as instâncias de governança regional do saneamento básico, segundo o tabuleiro do saneamento básico 2026 do Instituto Água e Saneamento. São eles: Acre, Maranhão, Mato Grosso, Minas Gerais, Rio Grande do Sul, Santa Catarina e Tocantins. Juntos, reúnem cerca de 20 milhões de domicílios, um quarto do total do país. O prazo para regularizar a situação é 31 de dezembro de 2027, definido por um decreto de 2025 que prorrogou a data fixada em outro decreto de 2023. Depois disso, estados e municípios sem governança regional não poderão acessar recursos federais destinados ao saneamento. Essas instâncias organizam o planejamento, a regulação, a fiscalização e o controle social dos serviços, além de definir as formas de prestação. Sem elas, não é possível deliberar sobre a prestação regionalizada nem sobre novas concessões. No Acre e no Maranhão, as leis de microrregião foram aprovadas, mas não regulamentadas. Rio Grande do Sul, Tocantins e Mato Grosso aprovaram leis de unidades regionais, mas não criaram as governanças. Santa Catarina discute mudanças no modelo e Minas Gerais aprovou sua lei em dezembro de 2025, com adesão dos municípios em andamento. Os outros 17 estados já instalaram suas governanças. No total, 24 estados aprovaram leis de regionalização, que criaram 79 regiões de saneamento. Amapá, Rio de Janeiro e Distrito Federal ficam fora desse quadro. Os dois primeiros optaram por concessões. E no DF, a regionalização não se aplica. As exigências vêm da lei de 2020, que atualizou o marco legal do saneamento. O texto fixa meta em atender 99% da população com água potável e 90% com coleta e tratamento de esgoto até 2033. Prevê a prestação regionalizada dos serviços e abre o mercado ao setor privado, que hoje atende metade da população com serviços públicos de água e esgoto. Reportagem Álvaro Couto.
0: E agora vamos falar de eleições. Lula e Flávio Bolsonaro marcam presença no dia da padroeira Nossa Senhora Aparecida.
7: De Nossa Senhora Aparecida, padroeira do Brasil, foi marcado também pela presença dos dois candidatos à presidência da República em celebrações religiosas nesta segunda-feira, dia 12 de outubro. Em Brasília, o presidente Lula, do PT, participou de uma missa na capela do Palácio da Alvorada. Ele estava acompanhado da primeira-dama Janja, ministros e aliados políticos. Após a celebração, Lula falou sobre a importância do respeito entre as diferentes religiões e afirmou que Nossa Senhora Aparecida vem sendo ofendida por alguns religiosos. Segundo o presidente, ninguém é obrigado a seguir a mesma crença, mas o respeito precisa prevalecer.
8: Esse pequeno ato religioso que nós fizemos aqui para homenagear o Dia das Crianças e o Dia de Nossa Senhora Aparecida. Sobretudo num instante em que a Nossa Senhora Aparecida é ofendida por alguns religiosos que não querem respeitar a religião dos outros. E esse gesto é para a gente poder mostrar que um país civilizado, um país harmônico, um país democrático, ou seja, cada um segue a religião que quiser. Como eu sou daqueles, sabe, que tenho na Nossa Senhora Aparecida uma referência da minha espiritualidade e da minha fé, Esse gesto foi muito importante para mim e é muito importante para o povo católico brasileiro.
7: Já o senador Flávio Bolsonaro, do PL, também participou de uma missa na capital federal, desta vez na Catedral Metropolitana de Brasília. Ele esteve acompanhado da esposa Fernanda Bolsonaro e do candidato à vice-presidência, Alfredo Gaspar. Após a missa, Flávio Bolsonaro falou.
9: Em frente aqui à catedral, hoje vim aqui a convite do Dom Paulo, em respeito aí à fé de milhões de brasileiros. E fiquei muito feliz que no dia de Nossa Senhora Aparecida é o dia que eu estou novamente autorizado a visitar o meu pai, vítima de uma injustiça. Então aqui hoje é só para agradecer a Deus, agradecer, né, a todo mundo que está orando, que está rezando pelo nosso Brasil. E como eu disse ali dentro algumas vezes, está na mão de Deus.
7: A presença dos dois candidatos nas celebrações acontece em meio à disputa eleitoral e à repercussão de polêmicas envolvendo a padroeira do Brasil. Assim, o dia de Nossa Senhora Aparecida também ganhou destaque no cenário político nacional. Agência Rádio Web, produção e reportagem, Daniela Esperon.
0: E ainda falando de política, o TSE diverge sobre a suspensão de canal de apoio à campanha de Lula.
10: Relatório da equipe técnica do Tribunal Superior Eleitoral, feito por determinação do presidente Nunes Marques, revelou que não foram encontradas publicações com informações falsas no canal Exército do Lula no WhatsApp. Coordenado pelo deputado eleito André Janones, da Rede de Minas Gerais, o canal Exército do Lula tem mais de 3 milhões de inscritos. O objetivo é compartilhar áudios, vídeos e orientações para apoiadores do presidente Luiz Inácio Lula da Silva. A campanha de Flávio Bolsonaro alegou para a Justiça Eleitoral que o canal reproduzia notícias falsas contra o candidato. O relatório analisou as publicações do canal entre os dias 2 e 8 de outubro. De acordo com o documento, parte das mensagens originais de setembro foi apagada a partir do dia 7, o que dificulta a reconstrução do histórico do canal. No domingo, o Corregedor-Geral da Justiça Eleitoral, ministro Ricardo Vilas Boas Cueva, suspendeu a ordem do presidente da corte de derrubado do canal e reabilitou o funcionamento. De acordo com o advogado e pós-doutor em direito, Antônio Gonçalves, o ministro Nunes Marques extrapolou ao suspender o canal.
11: Extrapolou, porque não é o que diz a regra eleitoral. A regra eleitoral é que diz que se há uma fake news, se há um induzimento a erro eleitoral, você tem que retirar a postagem, não o veículo de comunicação. E nós estamos falando de um canal de WhatsApp. Um canal de WhatsApp é um exercício privado. A derrubada seria a última opção. E nesse aspecto, o ministro relator Cueva agiu com diligência. Ele agiu com extrema cautela, porque ele pediu que as partes se manifestassem do porquê dessa propagação de fake news e a comprovação se de fato elas existiriam.
10: A nova decisão é preliminar e deverá ser discutida pelo plenário do TSE. Agência Rádio Web, produção e reportagem, Marco Aurélio Freire.
0: E trazendo aqui a última notícia, falando de Brasileirão, vamos falar de futebol. Atlético goleou a Chapecoense e sobe para a terceira posição.
7: Esta segunda-feira tivemos o fechamento da 30ª rodada do Brasileirão. E com goleada do Atlético Paranaense diante da Chapecoense dentro da Arena Condá pelo placar de 4-1. Agora o Furacão retoma a terceira posição na tabela de classificação com 53 pontos, enquanto a Chape segue afundada na lanterna do campeonato com apenas 18 pontos conquistados. Quem comandou o time na beira do campo foi Fábio Moreno, ele que é auxiliar técnico, já que o Daí Hellmann cumpre suspensão automática. O treinador falou da satisfação de devolver a terceira colocação ao time.
12: Pontos, uma vitória que nos traz de novo a posição que inicialmente a gente estava, né? A gente oscilou uma rodada, mas já havia 10 rodadas desde a parada da Copa em terceiro e voltamos, graças a Deus, a essa posição e eu fico muito mais tranquilo de devolver esse posto ali tá aí no terceiro colocado.
7: Ainda nesta segunda-feira, o Botafogo ficou no 1-1 no Couto Pereira diante do Curitiba e o Bragantino venceu o Cruzeiro dentro dos seus domínios pelo placar de 4-2. Agência Rádio Web com informações do Brasileirão, Daniele Esperon. Alessandra Batista.
13: 1:39.
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0: de volta agora, 1h42 e tem pedido de música aqui no Zap Zap.
1: Boa tarde, quem tá falando é o Felipe Vidal. Eu queria apresentar a música da Roberta Miranda para a Sonilda e para os meninos do Portinho.

0: 1h46.
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0: Agora, faltando 10 minutinhos para as 2 horas da tarde, tem mais pedido de música aqui no Zap.
1: Eu gostaria de ouvir uma música com Sandy Sá, Barba e Tristeza, oferecida para todos os locutores da rádio, para toda a minha família, para o professor Cisado. E amanhã eu vou passar aí na rádio para te conhecer. Ok? Um abraço. Fica com Deus.
0: Outro, vem assim, vem assim. Tô te aguardando, viu? Um abração para você.

0: Alessandra, boa tarde. Você poderia mandar uma música para Carme, que mora aqui na Vila, que hoje já está fazendo aniversário? A filha dela, Cida, mandou eu pedir uma música para você. Agora, pode ser, toca forró aí ou não? A nesse horário seu aí, ou é só MPB? Se for poder cantar, você pode pôr Zezé de Camargo, Sonho de Amor? As suas filhas, a Cida, Marilene, as netas, os bisnetos, agora tem uma bisnetinha também. Tudo manda parabéns para ela. Boa tarde, Alessandra. Obrigada.
1: Boa tarde e também meus parabéns e felicidades, né? Não só meu aqui, mas também de toda a família Cultura.

0: certa. 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
1: 2 horas.
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1: 2 e 1.
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E agora, 2:07, chegou aquele momento em que a gente traz a lista do ouvinte. Se você ainda não fez a sua lista, tá esperando o quê? Manda essa lista pra mim. Ontem eu não toquei lista de ninguém, porque ontem foi dia de Nossa Senhora Aparecida, então ontem fizemos um especial. Falando nisso, ninguém falou nada. Então, assim, ou vocês estavam muito ocupados fora de casa, não ouviram ou detestaram. Ninguém falou se gostou, se não gostou, não deu um feedback. Eu preciso de feedback, pessoas, tá bom? Mas vamos falar da lista do ouvinte. A lista do ouvinte é aquela lista que você monta aí das suas músicas preferidas, 8, 10 músicas. Ah, Alessandra, mas é difícil colocar 10 músicas. Eu sei, se eu fosse fazer também, eu acho que seria difícil. Mas tenta, tá? Tenta. Faz a lista de 10 músicas, aí dependendo, na semana que vem faz outro. Isso aí eu admiro. Se ninguém mandar, eu vou executando na sequência. Primeiro que chegar, eu ponho amanhã. Segundo que chegar, eu ponho depois de amanhã. E eu vou botando na sequência, tá bom? Aí você manda pra mim, ou no WhatsApp, 3251580, código de área que é o 32. Não importa se você não é de Santos Dumont, se você é ouvinte da cultura, se você nos acompanha pelo site www.radioculturasd.com.br, se você nos acompanha pelo aplicativo, não importa se você não está em Santos Dumont, pode mandar para mim sua lista, tá bom? Vou super adorar. Inclusive, eu sei que tem pessoas que nos ouvem fora do país, santodumonenses que moram fora do país e que nos acompanham. Seria até legal, de repente, uma lista, né? Sei lá, com músicas internacionais aí da região que vocês vivem, se vocês gostam. É uma troca de cultura interessante, tá bom? Mas se você gostar de música brasileira também, não tem problema, pode colocar música brasileira também. É que nem a Ana lá do bairro Santo Antônio, ele me mandou aqui, ela falou assim, Alessandra, eu sou uma eterna romântica. Então todas as minhas músicas são românticas. E a primeira música dela já arrebatou meu coração. Foi a música mais tocada aí do ano em que eu estreiei nesse mundo. Lionel Richie, Diana Ross, Endless Love. Agora 2:09.

0: 2h14.
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de volta agora, 2h22, e a gente está executando a lista do ouvinte. E a Ana, uma eterna romântica, começou com Endless Love e agora vai quebrar tudo com Whitney Houston.

Agora, 2 horas e 27 minutinhos na sequência da lista da Ana, lá do bairro Santo Antônio, vem chegando Bee Gees.

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Estamos de volta agora, 2 horas e 36 minutinhos e chove na terra do Pai da Aviação. Essa chuva tá ensaiando, ó. Deu aquela fechadona ali por volta de meio-dia, né? Aí quando foi ali quase uma hora, ali meio de meia, meio de 40, ela caiu, deu aquela pancada, parou, ficou só fininha. E depois deu o sol, abriu o sol, né? Inclusive o tempo me enganou que eu saí de casa sem óculos de sol e deu sol. Eu tenho problema com claridade, mas enfim. Mas agora tá caindo de novo aqui, né? Mas a gente já tava com uma previsão de chuva, né? A gente se arrastando desde metade da semana passada, que não se concretizava, né? Mas hoje ela resolveu sair do papel, digamos assim. E nós, por falar em sair do papel, nós estamos com a lista, só não tá no papel, tá no zap, né? Da Ana, lá do bairro Santo Antônio. A lista do ouvinte, aquela que você coloca 10 músicas que você mais gosta, e nesse período de 2 até as 3 da tarde, eu toco tantas quantas couber nesse espaço. Se forem músicas pequenas, consigo tocar todas. Se forem músicas maiores, é tipo, sei lá, Metal Contra as Nuvens, que tem 11 minutos, cabe um bloco, come pelo menos 3, 6, 9, 12, come quase 4 músicas uma só. Mas enfim. E a Ana diz que ela é muito romântica, né? Já meteu Bee Gees, já meteu Whitney Houston, Lionel Richie, e agora ela vem chegando com ninguém mais, ninguém menos que Celine Dion.

Agora, 2:42 e na lista da Ana, não bastasse, ela quer maltratar mesmo, né? Quer maltratar a Ana. Elvis Presley.

0: 2h45. 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

Em inglês e depois achei, tá aqui, achei. É porque bagunçou aqui no meu. No, eu jogo no meu celular para poder não perder igual eu perdi semana passada, né? E aí acabou que eu acabei perdendo aqui, mas eu já consegui me encontrar. E na sequência, então, das preferidas da Ana, né? Na lista que a Ana montou. Lembrando que você também pode montar, tá, gente? Se quiser montar a sua preferida aí, é só você. Faz a sua lista com 8, 10 músicas aí que você gosta mais. Envia para mim, pode trazer aqui na rádio por escrito, pode me passar por telefone ou pode mandar aqui no WhatsApp, 32 3251580. E na sequência vem essa outra pedrada aqui, ó.

Agora, 2h54 e antes da... Acho que vai ser a última, né? Não sei se dá tempo de mais alguma. Mas antes da próxima moça aqui da lista da Ana, só eu recebi aqui da Secretaria de Educação que a gente teve, né, o cadastramento escolar para as crianças da educação infantil, berçário, maternal, primeiro e segundo período, né? E agora começa no próximo dia 20 de outubro o cadastro para as crianças, né, do ensino fundamental, tá? É só fundamental, deixa eu ver.

Aqui está falando fundamental, não está falando médio, né? Então vamos ver aqui. Começa no dia 20 de outubro e vai até o dia 13 de novembro. É o SUSEM de 2027. Quem deverá se inscrever no SUSEM? O aluno que vai ingressar no primeiro ano do ensino fundamental com 6 anos de idade completos ou a completar até o dia 31 de março de 2027. Irá ingressar nos demais anos de escolaridade da educação básica, advindo de outras redes que não sejam a rede estadual de ensino de Minas Gerais e rede municipal de ensino de Minas Gerais. Quem também já está matriculado em 2026 em escola da rede pública de ensino de Minas Gerais, mas a escola não ofertará em 2027 o nível de ensino ou o ano de escolaridade subsequente a ser cursado pelo estudante. Por exemplo, você estuda no Vieira Marques, está no quinto ano. Ano que vem você vai para o sexto ano, lá não oferece. Então você também tem que se cadastrar aí no SUSEM. Eu, por exemplo, tenho uma filha nessa situação, então eu também vou ter que cadastrar. Quem também pretende retornar aos estudos no ensino fundamental e no ensino médio, inclusive na modalidade de educação de jovens e adultos EJA, observada a idade mínima de 15 anos para o ensino fundamental e 18 para o ensino médio. Quem ingressou em escola estadual após o dia 15 de outubro também deverá fazer, ou seja, né, quem vai ingressar, né, porque 15 de outubro ainda não chegou. E quem pretende ingressar em cursos da educação profissional da rede pública estadual de ensino de Minas Gerais no primeiro semestre de 2027, observados os requisitos de acesso à forma de oferta e à disponibilidade de vagas. A inscrição dos interessados deverá ser feita presencialmente no endereço eletrônico. Presencialmente no endereço eletrônico é ótimo, né? Deverá ser feita no computador, tá? Ou no celular. No site Cadastro Escolar. Ponto educacal, né, que é educação sem tio, sem cedilha, ponto mg.gov.br. Depois eu vou botar esse link lá na página da rádio, facilita para vocês. Documentação necessária, CPF do aluno, é obrigatório. RG e CPF dos responsáveis, também é obrigatório. Comprovante de residência atualizado, constando o nome dos pais ou do responsável pelo aluno. Os pais ou responsáveis poderão também realizar o cadastro na Secretaria Municipal de Educação, na Avenida Getúlio Vargas, número 563, no centro, no horário de meio-dia e meia até às 5 da tarde, ou nas unidades escolares da rede estadual de ensino. Tem muita gente que não tem traquejo para lidar com a internet, né? Então facilita um bocado. Mas eu vou botar todas essas informações também lá no site e a gente vai falando também ao longo da nossa programação. E para fechar então aqui, né, as preferidas da Ana, vem chegando Elton John, Your Song.

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1: 3 e 2.
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1: 3 e 3.
2: Ó Maria Santíssima, que em vossa imagem milagrosa de Aparecida espalhais inúmeros benefícios sobre o Brasil. Eu, embora indigno de pertencer ao número dos vossos servos, mas desejando participar dos benefícios da vossa misericórdia, prostrado a vossos pés, consagro-vos o entendimento, para que sempre pense no amor que mereceis. Consagro-vos a língua, para que sempre vos louve e propague a vossa devoção. Consagro-vos o coração, para que depois de Deus vos ame sobre todas as coisas. Recebei-nos, ó Rainha incomparável, no ditoso número dos vossos servos. Acolhei-nos debaixo da vossa proteção. Socorrei-nos em nossas necessidades espirituais e temporais, e sobretudo na hora da nossa morte. Abençoai-nos, ó Mãe Celestial, e com vossa poderosa intercessão, fortalecei-nos em nossa fraqueza, a fim de que, servindo-vos fielmente nesta vida, possamos louvar-vos, amar-vos e render-vos graças no céu. Por toda a eternidade, assim seja. Pela intercessão de Nossa Senhora Aparecida, Rainha e Padroeira do Brasil, a bênção de Deus Onipotente, Pai, Filho e Espírito Santo, desça sobre vós e permaneça sempre. Amém.
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0: Agora sim, 3 horas e 6 minutos, chegando aqui no Fato e Prosa nesta tarde de terça-feira, pós-feriado, 28 graus aqui na Terra do Pai da Aviação e a máxima prevista hoje pode chegar aos 29. Então dá tempo de ver mais um pouquinho aquela chuva que caiu agora há pouco, eu falei para vocês, já não cai mais, né? E pelo andar da carruagem, sim, não tem sol, mas tá claro, né? E em algumas partes da cidade o sol deve estar aparecendo aqui. A mínima de 17 e tem aí a previsão de pancada de chuva, tanto à tarde, como já aconteceu, e também para logo mais à noite. Falando aqui de eventos passados, né, de 13 de outubro, nós temos o ano de 1773, a descoberta da galáxia do Redemoinho. O astrônomo francês Charles Messier observava pela primeira vez a galáxia M51, uma das galáxias espirais mais famosas e estudadas do firmamento. Em 1917, acontecia o Milagre do Sol em Fátima. Milhares de pessoas reunidas na Cova da Iria, na Cova de Fátima, em Portugal, relataram ter testemunhado fenômenos solares extraordinários, marcando o encerramento das aparições de Nossa Senhora de Fátima. Em 2010, o resgate dos 33 mineiros do Chile. Nossa, eu lembro como se fosse ontem isso. Após passarem 69 dias soterrados a mais de 600 metros de profundidade na mina de São José, no deserto do Atacama, todos os 33 mineiros foram resgatados com sucesso em uma operação que parou o mundo, já 16 anos atrás. Caramba, tem tempo, viu? E hoje também é dia da cirurgia do Papa Leão, né? Ele vai fazer a cirurgia lá para a retirada do nódulo e nós estamos aqui, né, todos em oração, né, pela boa recuperação dele após a cirurgia. E também, né, para que ocorra tudo bem durante a cirurgia. Hoje é Dia Internacional para a Redução do Risco de Desastres, data instituída pela ONU para promover uma cultura global de conscientização, prevenção e redução dos impactos de desastres naturais. Hoje é dia do fisioterapeuta e do terapeuta ocupacional. Homenagem aos profissionais dedicados à reabilitação física, autonomia e melhoria da qualidade de vida dos pacientes no Brasil. E dia do maquiador, celebração à arte e aos profissionais do visagismo e da maquiagem na estética, no cinema, no teatro e também na televisão. Aniversariando hoje, Caitlin Ohashi, 29 anos, ex-ginasta artística norte-americana, que se tornou viral no mundo todo por suas apresentações perfeitas no solo. 55 anos de idade, ator, comediante e roteirista britânico Sacha Baron Cohen, famoso por suas atuações satíricas e criações de personagens marcantes como Borat, Bruno e Ellie G. E, In Memoriam, né, nasceu em 13 de outubro lá de 1925, Margaret Thatcher, política britânica apelidada de a Dama de Ferro, primeira mulher a ocupar o cargo de primeira-ministra do Reino Unido, cargo que ela ocupou de 1979 até 1990. E agora, 3 horas e 9 minutinhos, e vamos falar de Marcos Rey, dos quadrinhos para os livros, o autor que encantou uma geração de jovens. Toque Cultural com Zélia Guerra.
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2: Histórias em quadrinhos agradam leitores e formam escritores. Assim aconteceu com Edmundo Donato, conhecido pelo pseudônimo Marcos Rey. Talvez por isso marcou sua trajetória na enquanto juvenil, encantando as gerações dos anos 70 a 2000, com seus livros publicados na coleção Vagalume, muito adotada nas escolas. Uma de suas obras, O Rapto do Garoto de Ouro, tem como pano de fundo a cidade de São Paulo, Paixão de Rey. Recebeu 2 vezes o Prêmio Jabuti. Encantou também o público adulto, tendo suas obras adaptadas para o cinema e a TV. Faleceu em 1999, aos 74 anos. Sou Zélia Guerra, da Planeta Azul Editora, dando um toque de cultura na sua vida.
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0: E agora, 3 horas e 16 minutinhos. Boa tarde, Sérgio Rodrigues. Boa tarde, João Begatti.
1: Boa tarde, Alessandra. Boa tarde, João. Ouvintes da FM 90.1.
2: Sérgio, boa tarde. Boa tarde, Alessandra. Boa tarde, ouvinte. Mais um dia aí para a gente conversar sobre diversos assuntos aí que movimentam o dia no Brasil e no mundo. Vamos lá, gente?
1: Vamos começar com a informação local, né, Alessandra?
0: Sim, chegou para a gente hoje, né, que faleceu aí o Dr. Jorge Henrique Dumont Dosworth. Ele que é o último parente de Santos Dumont que conviveu com ele. Né? Ele ainda era criança, né, na época que Santos Dumont já estava ali no auge. Ele faleceu com 100 anos de idade. Né? Então ele conviveu com o Santos Dumont muito na casa dos pais dele, né? E não só isso, né? ele era uma figura pública e durante a vida dele inteira ele tentou proteger o legado, né, do Alberto Santos Dumont. A gente conseguiu aqui um áudio com o Thiago Guimarães, o Thiago que está, né, presidente da Fundação Casa de Cabangu, e foi ele quem passou, né, para a gente essa notícia da morte do Dr. Jorge. Eu, inclusive, eu tenho uma foto, tive o prazer de uma vez que eu fui cobrir a medalha lá no Museu de Cabangu, eu tenho uma foto ao lado dele, que eu guardo com muito carinho, é muito parecido com o Alberto Santos Dumont, eu acho que ele era muito parecido. Vamos ao áudio aqui do Thiago.
3: O senhor Jorge Henrique Dumont Dosworth, ele tem uma importância singular no que tange a divulgação da obra, da memória de Alberto Santos Dumont. E no Museu de Cabangu, sem dúvida nenhuma, uma figura muito importante, tanto no enriquecimento do nosso acervo. Ele amava ali a gestão da Dona Mônica, do Sr. Tomás, era amigos próximos, né, do Sr. Oswaldo Castelo Branco. Então, tem toda uma relação afetiva, né? Então, ele, dentro do Museu de Cabangu, valorizava muito o trabalho que estava sendo feito. E além de ser o patrono, o incentivador e o idealizador da medalha Honra ao Mérito Cabangu. Então, é uma perda, assim, é muito triste, mas dentro da gente, a gente tem aquele sentimento de que ele fez muito pela imagem de Alberto Santos Dumont e foi em paz acolhido pela família, e as homenagens que nós prestamos a ele vão ser eternas.
0: É isso aí. E aí, por conta disso, né, o prefeito Pacífico Júnior criou o decreto número 4.114, datado de hoje, que dispõe sobre o luto oficial por 3 dias, né, no município de Santos Dumont, estado de Minas Gerais, a partir de 3 de outubro de 2026, em sinal de profundo pesar pelo falecimento do Dr. Jorge Henrique Dumont Dosworth. Considerando, né, aí o decreto tem várias coisas, mas é interessante pontuar aqui, né, que ele fala, né, do sentimento de pesar que atinge o município diante da perda dessa figura ilustre. E o que, que significa, né, um luto oficial de 3 dias? O decreto também fala. Ele fala que durante o período de luto oficial, as bandeiras hasteadas nos prédios públicos municipais deverão permanecer a meio mastro, observadas as normas e formalidades aplicáveis. O presente decreto constitui manifestação de reconhecimento público à memória de Dr. Jorge Henrique Dumont Dosworth por sua dedicação e preservação do legado de Alberto Santos Dumont e também a sua contribuição para o município. Né? Ele, além de fortalecer a memória de Alberto Santos Dumont, ele fez muitas doações, né? Tinha um vínculo histórico, cultural com a cidade. Como o Thiago comentou, realmente é uma perca, né? Mas foi uma vida bem vivida. Né?
1: Ele tinha 100 anos.
0: 100 anos. Pelo que eu consegui apurar aqui na internet, parece que ele fez 100 anos no dia 25 de agosto.
1: Então, ele tinha 6 anos de idade quando Santos Dumont faleceu. Então, nesse intervalo de tempo, Santos Dumont morava em São Paulo, né? Ele morreu lá no Guarujá. Então, quer dizer, é bem provável que... Porque a gente consegue, né? A gente já guarda lembranças. A partir de 5 anos e meio, 6 anos, a gente já tem alguns flashes, né, da nossa infância. Então, ele trazia com ele a memória de Santos Dumont. Eu acho isso muito bacana, sabe?
0: O pai dele foi um dos responsáveis, quando Santos Dumont morreu, o pai dele, que também chama Jorge, foi um dos responsáveis assim por recolher os pertences pessoais de Santos Dumont ao longo dos hotéis em que ele se hospedava, das casas, né, que ele tinha, Petrópolis e tudo mais. Então, assim, além dele conviver com Santos Dumont, ele ainda teve essa. Ele viu o pai dele, né, desenvolvendo todo o apreço ali por Santos Dumont, e aí ele levou a vida dele nesse sentido.
1: Ele cresceu com isso, né?
0: Sim.
1: Cresceu com esse sentimento, com essa pertença
0: isso.
1: à cidade da terra natal do pai da aviação. Que
0: tem
1: legal,
0: até bacana, se o pessoal pesquisar depois, tem uma página do Estadão. É uma página que foi dedicada toda a Alberto Santos Dumont. E tem uma página dedicada ao Jorge em que ele conta essa história. Depois até posso enviar o link, botar o link lá no, na nossa página.
1: Seria interessante colocar o link, porque vale a pena, né? Tem tudo a ver com a terra natal de Santos Dumont. E é o último parente que teve assim, um contato físico, né?
0: Físico.
1: Era um elo de ligação entre Alberto Santos Dumont e a cidade dele. Bacana.
0: É isso aí.
1: E morreu também o cantor Netinho, né? O Alessandro e João. Eu acho que a gente tem que pontuar também que o Netinho, ele representou assim uma figura que se apresentou como das mais importantes da história do axé music, né? Ele foi crooner de banda, né? E depois ele se lançou numa carreira solo e se deu muito bem. Aqui em casa, os meninos, né, os meus filhos, cresceram ouvindo o Netinho quando a gente passeava em praia e tudo mais, né? Final dos anos 80, meados da década de 1990.
0: Carnaval só dava eles, né? O Netinho e
1: fez muito
0: axé no geral.
1: Né? E ele era um cara muito alegre, um dançarino, um cara que tinha assim uma presença de palco.
0: Tinha uma energia muito bonita, né?
1: Uma energia muito grande. O cara tinha realmente ele trazia no espírito dele, na vida dele, a música baiana. Então ele se tornou mesmo esse gênio da música, né? Ele entrou na época, ele entrou numa seara que era dominada pelas mulheres, né? Era Ivete Sangalo, e tantas outras.
0: Daniela Mercury.
1: A Daniela Mercury, né? E de repente, né, um meio amplamente dominado ali por vozes femininas, aparece o Netinho como grande galã, e a gente pode dizer, né, um ídolo mesmo da era de ouro do axé. E o grande sucesso dele, sem sombra de dúvidas, foi Mila. Tem uma pontinha para mostrar para os ouvintes aí?
0: Tem. Vamos lá.
1: Então vamos lá.

0: É isso, né? É bom recordar Netinho, né? Daqui de Minas Gerais, a gente deixar, né, externar o nosso carinho por esse grande artista e também, por que não, estender a nossa voz até a família dele, né? E que Deus o receba na sua graça, na sua bondade, e que ele continue alegrando ainda com as suas músicas a gente por aqui.
1: Ô, Sérgio,
0: Oi,
1: eu
0: João.
1: lembro quando ele foi lançado, viu? Ele fazia um sucesso somente na Bahia, né? Muito querido ali em Salvador e tudo. De repente, a televisão mostrou ele e ele ganhou o público brasileiro, né? Mas
0: Verdade.
1: você disse aí no meio das mulheres, mas ainda tinha ainda o conjunto Chiclete
2: Chiclete
1: com
2: com banana,
1: Banana.
2: é.
1: Chiclete com Banana arrebentava também, né? Esse
2: É.
1: carnaval baiano, né? Mas é uma perda, né?
2: É, ele estava tratando de um câncer no sistema linfático e eu achei interessante assim, porque, né, ele estava vivendo com essa realidade, né, de que a doença poderia levá-lo a qualquer momento. E ele dizia o seguinte, né, numa das últimas falas dele, ó, partirei feliz, realizado, pois a vida me deu muito mais do que eu sonhei. Levarei comigo o sorriso de cada fã que foi feliz com a minha arte. Né? E a assessoria dele diz que ele partiu tranquilo. Né? Por desejo expresso dele, o velório e a cremação serão realizados de forma reservada em uma cerimônia restrita a familiares e amigos próximos.
0: Ele deixa uma filha, né? Bruna Trindade. E assim, é o fim de uma carreira, o fim de uma história, mas que deixa um legado para a música brasileira. Que bom, né?
1: Esse
0: Valeu,
1: câncer,
0: Netinho. Obrigado.
1: tem muita gente que tem esse problema com esse câncer linfático, né? Muitos artistas com isso, né? Reinaldo Gianecchini, eu acho também que tem esse mesmo problema, né?
2: Teve.
1: Acho que sim. Não tenho muita certeza, não,
2: Mas
1: se é o
2: eu vi outro
1: mesmo.
2: dia, tem uma nova medicação que está sendo desenvolvida, inclusive foi um brasileiro que tomou essa medicação, que diz que em 48 dias ele entrou em remissão total do câncer no sistema linfático. É lógico que ainda estão em testes, agora provavelmente vão acompanhá-lo, né, para ver se essa remissão vai continuar, mas se Deus quiser, a tecnologia evoluindo aí futuramente, ninguém vai mais ter que sofrer com essa doença, né?
1: Esse aviador também, o Lito,
2: O Lito.
1: foi acho que o mesmo problema, não
2: Não, o
1: foi?
2: Lito foi uma
1: Não?
2: doença diferente, uma doença especial, que matava muito rápido, não chegou a ser um câncer, não. É parecido, é uma doença atípica, tipo do padre Marlon Múcio.
1: Tá.
0: É, o João citou aí o Reinaldo Gianecchini, foi em 2011 que ele foi diagnosticado com esse mesmo problema do netinho, que é um linfoma chamado não-Hodgkin, né? É um tipo raro de câncer que atinge o sistema linfático. Ele se tratou, passou por sessões de quimioterapia, realizou um autotransplante de medula óssea e está curado, né? Pelo que a gente viu aqui, pelo que eu pesquisei, o Reinaldo Gianecchini está bem, tem 53 anos de idade, né?
1: 15 anos já, né? O netinho diagnosticou o ano passado e coitado, já deixou essa vida, né? É isso aí.
0: Infelizmente.
2: Eu
0: São
2: acho que isso tudo
1: ciclos.
2: depende muito também de como o diagnóstico é feito de maneira precoce, né?
0: Sim,
2: Aí ajuda bastante também, né?
1: pode ser,
0: né?
1: exatamente.
2: Vamos para o
1: Pois é,
2: intervalo? Vamos lá.
0: vamos
2: Daqui a pouco a gente está de volta.

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14: Estamos de volta agora, 3 horas e 35 minutinhos, João e Sérgio.
15: A gente estava conversando aqui rapidamente, né? A gente tenta não falar de política, mas o governador eleito Cleitinho já está trabalhando aí na transição, já indicou alguns nomes para essa atividade de conversar com os integrantes do governo atual, né, do Matheus Simões. E é interessante que ele convidou para trabalhar, né, nessa transição, para estar envolvido, inclusive na área mais política, o Gabriel Azevedo, do MDB. O Gabriel concorreu às eleições a governador pelo MDB, né, e o nome dele foi indicado e anunciado na sexta-feira passada como novo chefe, né, da equipe de transição do governo do Marcelo, do Matheus Simões, para o governo do Cleitinho. E outra pessoa também que está envolvida, coordenando inclusive todo esse trabalho, é o vice-governador reeleito Luiz Eduardo Falcão. Eu fui pesquisar aqui, João, o Luiz Eduardo, ele é goiano, ele foi prefeito da cidade de Patos de Minas e ele foi muito bem avaliado. Ele foi eleito em primeiro turno em 2020, né, com 52,92% dos votos. E em 2024, ele foi reeleito com 85,19% dos votos válidos, tornando-se o primeiro prefeito reeleito da história de Patos de Minas. Ele saiu, passou o cargo para a vice Sandra Gomes para disputar a eleição de vice-governador com o Cleitinho.
16: Patos de Minas é uma cidade muito importante, né? É a terra do milho, né? Tem a festa do milho muito famosa naquela região mais central de Minas, né? Região mais central de Minas. Tem os dois clubes lá, famosos também no estado, aí, o RT e Mamoré, né? Disputaram o Campeonato Mineiro muitos anos. Não sei como que está agora, no futebol estão meio passado, estão meio fora de futebol, mas eles fizeram muito sucesso aí no Campeonato Mineiro. E vamos ver agora, né? O Cleitinho está prometendo bastante, Sérgio. Eu acho o seguinte, ele caso tenha a vitória do Flávio Bolsonaro nesse segundo turno, confirmar a vitória dele para presidente, Cleitinho vai ter assim 4 anos, no meu modo de entender, e um pouco mais de tranquilidade, né? Porque eu acredito até que o Flávio eleito vai ser um presidente que vai olhar muito para Minas Gerais, porque tem um público aí que votou nele muito grande, né? Tanto Minas como São Paulo, como Rio de Janeiro, né? Esse ano realmente fizeram diferença. Então, o Cleitinho, ele vai ter aí um trabalho bom de ser feito, né? Tendo aí alinhamento com o governo federal, com o deputado mais votado do país também, lá brigando pelo estado, né? Então, a gente espera aí que ele faça um governo realmente bom, melhore bastante esse estado. Está precisando de muita coisa, muita obra parada, né, Sérgio? Tem a questão do nosso hospital regional aí, que já vai virando décadas, né, de atraso e não sai do papel. Não, quer dizer, começaram a construir, abandonaram a obra. E a cidade carece, né, de um hospital melhor, né, um hospital do estado, que só tem o hospital Dr. João Penido, né, que é estadual. Precisa de um hospital maior aqui, né, para atender a demanda de saúde da região, inclusive, não é só do Rio de Fora, né?
15: Eu fui ao Shopping Jardim Norte ontem e estava observando exatamente isso, aquela estrutura toda do Hospital Regional começou a ser construída antes do Shopping Jardim Norte.
14: Muito
15: antes. O Shopping Jardim Norte foi inaugurado, já foi reformado e o hospital até agora nada.
16: Começou na época que o Aécio Neves era governador.
15: Era governador.
16: Exatamente. Então, assim,
15: nós Já tivemos aí, depois do Aécio, o Aécio saiu, foi senador 8 anos, assumiu o vice dele, o Antônio Anastasia, foi reeleito, saiu, né, foi eleito senador, aí depois do Anastasia Pimentel. Veio Pimentel 4 anos, 8 anos,
16: Zema, 8 anos.
15: Do Zema, e no hospital, ó, até agora nada dessa.
16: Vai ficando, são décadas nada. Já, entendeu? Juiz de Fora tem campeão de obras que demora muito, né? Aqui tem um teatro ali, como é que chama aquele teatro?
15: Pascoal Carlos Magno, ele ficou 78, parado.
16: 78, se não me engano.
15: O ex-prefeito Melo Reis construiu a estrutura, ele foi prefeito entre 82 e 86, foi quando construiu a estrutura. E lá ficou parado, né? É. Então, 86 para 96, 10, 2006, 20, 2016, 30. Né? Essa obra, o teatro foi concluído na administração do prefeito Bruno Siqueira. Na época, eu estava com ele na prefeitura. Então, ele entregou, foi uma das últimas obras que ele entregou no finalzinho de 2016, foi o Teatro Pascoal Carlos Magno. Maravilhoso, teatro lindo, lindo, lindo, lindo. Mas foram necessários 30 anos de obra parada para que depois o teatro fosse concluído.
14: É triste como que a coisa pública no Brasil é tratada dessa forma, né?
15: É horrível, gente, é horrível. É muita burocracia.
14: Aqui em Santos Dumont também a gente tem vários elefantes brancos também. Tem um que seria uma quadra, né, ali no quarto depósito, que depois virou até abrigo de moradores de rua, enfim, né? São coisas que se gasta dinheiro público e fica ali jogado. Não sai do bolso deles, né? Então, vamos fazer de qualquer forma, né? Eu acho
16: isso muito triste. Nós temos Juiz de Fora, inclusive, Sérgio, além do estádio municipal, que está concluído, mas quase não se usa, né? Tem também o Expo Minas, que é uma obra do Estado, né? É um patrimônio do Estado, praticamente zero, um elefante branco parado na 040, muito bonito e tal, mas não tem.
14: Muito bonito demanda. E muito bem localizado também, né?
16: Não tem demanda, gente. É triste, né? É triste você ver um Estado fazer uns negócios desses sem fazer um planejamento, né? Sem olhar um planejamento estratégico, simplesmente empurra dinheiro naquilo ali e pronto, fica para lá. Então, assim, tem que mudar isso aí, né? Dinheiro público não se pode ser jogado de qualquer maneira. Nós estamos falando do Estado de Minas, estamos falando aqui da região de Juiz de Fora. Agora, sim, a gente olha a nível Brasil, verdade, como tem coisas paradas por aí que não sai do papel. Outros já começaram.
14: Esses dias eu vi uns memes do pessoal mergulhando no poeirão lá da Transamazônica.
16: Olha.
15: Ó, eu peguei aqui as datas. O hospital regional, esse hospital atenderia toda a região da Zona da Mata. Ele começou a ser construído em 2010. E em 2017 as obras foram retomadas. Parou de novo e ninguém tem noção de quando é que vai continuar. Nós estamos em 2026, quer dizer, 2010, 2020, 10 para 2026, nós já estamos aí com 16 anos de obra parada.
16: A localização até é muito boa, mas tem um problema sério ali, que é muito próximo da linha férrea, né? Barulho terrível para o hospital, não dá.
15: Sim. Né? E não tinha nada ali no entorno quando o prédio começou a ser construído. Hoje já está tudo habitado, né? Tem escola ali perto, supermercado, virou um centro comercial. O Shopping Jardim Norte, ele trouxe uma demanda muito grande de novas empresas para aquela região. E, no entanto, o hospital está em escombros, lamentável.
16: Inclusive a Havan, né? Um tamanho de loja ali que montou
15: pois
16: também em torno do Jardim Norte.
15: Infelizmente, uma obra pública que está parada e não se tem assim nenhuma. O governo de Minas informou que não vai retomar a obra, né, no formato original, por causa de várias falhas estruturais, né? e passou para o município de Juiz de Fora. Então, a negociação entre o Estado e o município, que dá ele, dá ao município de Juiz de Fora a estrutura para que faça as adaptações e leve para lá o hospital de pronto-socorro. É isso que a gente está ouvindo falar, só que o pronto-socorro ele é municipal, né? Eu não sei se ele ganharia aí um contorno mais regional também, mas pelo projeto original, o governo de Minas falou que não dá prosseguimento. É um elefante branco, diga-se de passagem.
16: Uma tristeza, né? Uma tristeza um negócio desse. É isso aí. Enquanto isso, né, vamos caminhando. Né, vamos levando como pode, porque se depender aí, pelo menos até agora, dos políticos, né, o dinheiro impactado naquilo ali continuará enterrado. Né? Se espera que aí, com um novo governo federal, se tiver um novo governo estadual, que já temos eleito, né, possa modificar essa situação, porque essa situação nós estamos falando aqui da nossa proximidade nossas aqui. Agora imagina se você correr o estado inteiro e correr o Brasil inteiro, a quantidade de obras paradas, com dinheiro abandonado, isso falta dinheiro para tudo, não é à toa, né?
15: A gente vê o hospital lá, vê a estrutura que tem, do jeito que está. Sabe quanto já se gastou ali? 132 milhões de reais. É o que já foi gasto.
16: E menos de R$1 bilhão você não termina ele.
15: De jeito nenhum.
16: Não termina, tá? É. Então, assim, a gente torce aí que o governador eleito, ele olhe para essas estruturas paradas para o estado afora, né? Porque o estado de Minas é grande, é forte, tem um povo trabalhador, né? E tem história, né? O estado de Minas tem história. Tem que melhorar muito. As estradas mineiras, de uns 20 anos para cá, deram uma melhorada, mas está longe ainda do ideal. Longe do ideal, né? Muitas estradas, igual essa BR-116, né, que corta o estado inteiro aí, ligando o Rio à Bahia, né? A BR-381, que liga Belo Horizonte a Governador Valadares, está em duplicação, já vai aí décadas também, não termina com a duplicação, né? Então, assim, tem essa questão aqui das nossas estradas aqui, né, que tem muito movimento, igual essa daqui para Bicas, para Leopoldina, né, uma estrada extremamente perigosa. Essa que é a 267, a mesma, né, que vem de Leopoldina e desce pelo sul de Minas aqui, vai até lá na Fernão Dias, né, atravessa para lá, vai sair lá para, acho que sai, atravessa, vai lá para o oeste do Brasil, né? Então essa estrada também precisava passar por uma duplicação, né, para a gente ter realmente vazão de trânsito com mais facilidade e segurança, porque as estradas nossas, haja vista essa situação, essa 393 aí, ou seja, que aconteceu esse acidente agora lá perto de Barra do Piraí, aquilo ali é um crime não ter duplicado aquilo, privatizou aquela estrada, colocou pedágio e não duplicaram a estrada, aquela estrada terrível, um movimento muito grande de caminhões e ônibus ali, né, e aí a estrada fica aquela coisa estreita, provocando acidentes e mortes uma atrás da outra. É lamentável.
14: Com certeza. Agora 3h48, vamos para o intervalo. Daqui a pouco a gente volta.

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4: 3h49.
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0: E nós estamos de volta agora, 3 horas e 54 minutos.
1: A gente estava conversando aqui na nossa sala de resenha, é só para poder passar para os nossos ouvintes que a gente tem os bastidores de bastidores, né?
0: Enquanto o comercial está no ar, a gente está resenhando
1: aqui. A gente
0: está
1: aqui conversando. Então, só para poder dar uma... passar para os nossos ouvintes o que nós estávamos conversando, estava eu, João e a Alessandra, queridos ouvintes, conversando sobre as próximas eleições. Porque depois que passar o dia 25, né, começa a movimentação nos municípios, né? Porque já vem aí logo a eleição para prefeito. É prefeito e vereadores, porque no Brasil isso não para, né? A política não para. Então, passado aí o segundo turno, a gente vai começar a falar de prefeitura. Que aí a eleição fica até mais legal, né?
2: Aí pega fogo, né?
0: Coisa aí local, vira pessoal, né?
2: Ah, local pega fogo, né?
1: Legal demais, viu?
2: A gente sabe que a coisa fica acirrada, às vezes, como nós tivemos uma eleição extremamente acirrada em Santos Dumont, né?
0: Sim, nossa, foi menos de 100 votos, foi 70 e poucos votos, olha a diferença.
2: Pouquíssimos votos, né? E assim, pau a pau, urna a urna, e realmente no final...
0: Foi até emocionante acompanhar a apuração,
1: foi.
0: Né?
1: Foi. Foi. Eleição emocionante.
0: Foi mesmo.
2: Bacana, bacana demais aquela eleição.
1: E a gente tem mais audiência quando a eleição é municipal.
0: É, porque assim, a federal, né, o pessoal assim, tem outras opções. Às vezes a pessoa prefere ouvir por uma TV, alguma coisa assim, né? Mas agora a municipal é a cidade inteira ligada aqui com a gente.
2: É, o apelo é muito grande, né?
1: Não só a cidade, mas quem está fora, que é de Santos Dumont, é da região, mora fora.
0: Quer saber?
1: Vai pro aplicativo da
0: Rádio
1: Cultura.
0: Até os políticos também de outras cidades, né? Porque
1: sim,
0: acaba tendo aquelas costuras políticas, né?
1: Sim.
0: Quem que vai ganhar na cidade, né?
1: É. Então foi muito.

0: legal, o João fez a contabilidade da eleição, né, de prefeito, né? É, nós tivemos milhares de ouvintes que chegou até a bugar a nossa
1: Bugou.
0: página, né?
1: Foi, a nossa página caiu uma vez lá.
0: Caiu de pesado, né? Muito
1: Foi.
2: pesado. Pesado, mas foi um movimento grande realmente. A eleição municipal é mais emocionante, né? Mais emocionante, porque nós temos aí os vereadores e temos os prefeitos. E temos assim, né? O público em geral interessa muito, porque não só ver uma mudança para a cidade ou algo assim, uma permanência ou mudança, mas tem a questão da rivalidade política local, né? Que serve, né? Não, acho que não tem cidade nenhuma que não tem. E acho que quanto menor a cidade, pior fica essa rivalidade,
1: É
2: viu?
1: pior.
2: Pior vai ficando, né? Santos Dumont é uma cidade de porte médio, né? Mas se você vai para uma cidade menor
1: Lá em
2: aí,
1: Elbanque é pior ainda que
2: tem o
1: aqui.
2: Punk, Araçatuba,
1: O bicho
2: Ibirapuera,
1: pega
2: né?
1: lá em Elbanque.
2: Exatamente,
1: Tiro
2: né?
1: porrada e bomba por lá.
2: É, e um abraço a eles que pode estar ouvindo a gente aí, o pessoal de Araçatuba e Oliveira Fortes, né? Que acompanha a gente aí. Então, assim, provavelmente a briga é acirrada também
1: Não,
2: nesses
1: sem contar
2: locais.
1: que assim, a pessoa fica vendo, né? Será que o meu cargo na prefeitura tá garantido? Se o fulano ganhar, tá. Se o ciclano ganhar, não tá.
2: É, o próprio funcionalismo público também, né? Fica preocupado como é que vai ser o novo mandatário e assim vai, né? É bacana isso, é bacana. Essa briga
0: É.
2: de 2 em 2 anos, né? Essa de prefeitura de 4 em 4, ela é mais acirrada e é mais emocionante realmente para acompanhar. É verdade.
0: É porque tem essa proximidade e vocês tocaram num assunto aí que é muito importante, principalmente para quem trabalha para candidato a prefeito, né? Porque o cidadão trabalha e lá na frente o prefeito é eleito, ele tem alguma coisa, ele pode ser indicado para ter um cargo comissionado, né? E outra coisa, as carreiras políticas começam aonde? Começam nos municípios, né?
2: Exatamente.
0: Então, as eleições municipais, elas influenciam demais o Congresso Nacional, influenciam demais a Assembleia Legislativa, influenciam demais as políticas regionais, né? Então, é uma disputa muito bacana. Então, agora, depois que passar aí o domingo, dia 25, nós vamos começar a ouvir os primeiros zum, zum, zums, quem é que vem, quem é que não vem, quem vai ser candidato, é muito legal.
1: É
0: É isso aí.
1: bacana, sim. Tá
0: Né?
2: terminando aí, né, Alessandra?
1: Estamos chegando ao fim agora, 3 horas e 58 minutos.
0: Não é isso.
2: É isso aí, gente. Amanhã
0: Amanhã a
2: nós
0: gente
2: estamos aqui.
0: volta, né?
2: Amanhã é quinta, amanhã é
1: Amanhã é
2: quarta, né?
1: quarta-feira.
2: É quarta-feira, ainda estou. Amanhã dá para participar ainda. Grande
0: Hoje é.
2: abraço a todos. Até amanhã, se Deus quiser.
0: Até amanhã, João. Até amanhã, Alessandra. Ouvintes, boa tarde. Um bom final de tarde para todos. Tchau, tchau.
1: Tchau, Sérgio. Tchau, João. Até amanhã às 3 da tarde no Fato e Prosa. E eu volto amanhã, meio-dia, com vocês. E agora, na sequência, vem chegando Edson Palma com Tarde Total. Um abração. Até amanhã.
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2: 3:59.
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Oi, um abraço. Boa tarde, cidade. Chegando por aqui o programa Tarde Total, hein? Tudo bem, hoje é terça-feira, né? Semana que tá começando agora, ontem feriado. Hoje é dia 13 de outubro de 2026, juntinhos aí. Até às 7 com muita música bacana para você curtir aqui na nossa programação. Quero mandar um abraço a cada aniversariante desse dia, parabéns para você. Olha aí, de 5, né? De 4 até às 5, você vai curtir o sucesso do momento aqui no programa que é o Pop 90.1, tá bom, gente? E de 5 às 7 é o nosso Flash Total.

0: E vamos nessa, começando com Zé Neto e Cristiano.
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0: Primeira música de hoje, primeiro sucesso de hoje, né?
1: Essa é do
0: Você participando pelo WhatsApp, agora 4h05. Ótima tarde pra você.

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1: 4 e 13, a primeira sequência de hoje. Simone Mendes, mulher F, né? Nayara Azevedo, Maiara e Maraíza traz uma cerveja urgente. E Zé Neto Cristiano, resumindo, sucesso que você não para de ouvir aqui na nossa programação. Daqui a pouco eu volto.
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3: 4 e 13.
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0: Soda Pop. De volta com você, ligado aqui na nossa programação 3:19. Olha, agora atendeu o pedido do Xandinho, tá ligado com a gente? Um abraço, Xandinho. Fala, meu amigo. Manda uma música do Christian Ralph para todas as mulheres solteiras aqui de Santos Dumont. É, mais para as bonitas e cheirosas, né? A música Sou Eu, com o Christian Ralph. E eu mando também para você e para todos aí da Rádio Cultura. Um abraço ao Xandinho, lá do Mercado BH. Um abraço, Xandinho.
13: Todo mundo tá ligado com a gente, obrigado pelo carinho, obrigado pela audiência, viu? Todo mundo que tá participando comigo também, ó. Só deixar o seu recado no WhatsApp. Bom, eu tenho uma carta aqui, não sei se essa carta... Ah, foi é para ontem, hein? Deixa eu ver aqui, ó. Gente, essa carta vem das posses, da Guerra de São Paulo. Por favor, queria ouvir, escutar uma música com Eduardo Costa. Oi, crítico da música com Eduardo Costa. Eu quero te pedir, ofereço para minha irmã, pelo aniversário dela hoje, dia 12, foi ontem, né? E desejo a ela muita saúde, paz, alegria e felicidade. São os meus parabéns do seu irmão, que te ama muito, Luiz José, mandando música para Maria Aparecida, que ontem é aniversário, ouviu, Aparecida? Abraço a você, parabéns aí, atrasado, né? Foi ontem, mas hoje... Daqui a pouco te manda a música que ele pediu, Eduardo Costa, tá bom? Por enquanto, chegando, Christian Ralph, sou eu.

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1: 4h31, sucesso demais, hein? Triplex. Matheus Fernandes e Matheus e Cauã. Eduardo Costa, olha eu aqui. Olha, não perca aqui, gente, cadastro escolar, sistema único de cadastro escolar e matrícula. Atenção, dia 20 de outubro ao dia 13 de novembro de 2026. Ingresso ao ensino fundamental e médio, hein? Atenção, deverá se inscrever no SUSEM, né, no SUSEM, o aluno que irá ingressar no primeiro ano do ensino fundamental com 6 anos de idade completos ou a completar até o dia 31 de março de 2027. Irá ingressar os demais anos de escolaridade da educação básica, advindo de outras redes que não sejam a rede estadual de ensino de Minas e rede municipal de ensino de Minas Gerais. Mas está matriculado em 2026 em escola da rede pública de ensino de Minas Gerais. Olha, vários parágrafos. Vou passar para você a data, né? A data de inscrição para você fazer a inscrição do seu filho que vai entrar no ensino médio aí. Começa no dia 20 de outubro, vai até o dia 13 de novembro. Documentação necessária, CPF do aluno, obrigatória, viu? RG e CPF dos pais ou responsáveis pelo cadastro, obrigatório, tá? Comprovante de residência atualizado, constando o nome dos pais ou responsável pelo aluno. Os pais ou responsáveis poderão também realizar o cadastro na Secretaria Municipal de Educação, que fica na Getúlio Vargas, 563 Centro, no horário de meio-dia e meia às 17 horas, ou nas unidades escolares da rede estadual de ensino. Portanto, faça o cadastro aí e vamos manter o filho na escola, viu, gente? É importante demais, né? Daqui a pouco eu volto.
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3: 16 horas e 36. De volta com você, você ligado comigo. Mandando um abraço também a todo mundo que tá ligado com a gente pelo nosso aplicativo. Obrigado pela audiência, viu? Os bairros aí, na Vila Esperança, São Sebastião. Córrego Douro, um abraço pro Dão. Hoje eu vi o Dão, né? Um abraço, Dão. Lauana Prado. E o Serginho também.

0: Sorriso maroto!
1: Com você, churrasquinho! Essa é a nossa música, meu pai.

0: 15 minutos, faltando para as 5, grupo Menos é Mais. Brinda aí, Sorriso Maroto, fica com Deus. Sucesso que não para, aqui na 90.1 Pop.
1: Maravilha!
2: 4h45.
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Bom, agora faltando 10 minutos para as 5, quero passar aqui para você um decreto, número 4.114, decreto luto oficial de 3 dias aqui no município de Santos Dumont, em razão do falecimento do Dr. Jorge Henrique Dumont, e contém outras providências. O prefeito municipal de Santos Dumont, no uso das suas atribuições legais e com fundamento no que dispõe, em especial a lei municipal, número 2.514,

0: Taylor Swift. Cleo Summer. Também tivemos Henrique Juliano, Última Saudade. Olha, o Pop volta amanhã, quarta-feira, de 4 às 5. Daqui a pouco eu volto aí com a 2 horas de saudade pra você. Daqui a pouco tem o nosso Flash Total. Olha, não perca o almoço beneficente, só a caridade salvar o mundo. São Luís Orione, cardápio pernil, arroz, macarrão, tutu de feijão, farofa e salada. Educandário Santa Terezinha, no dia 8 de novembro, de 11h30 às 14h, valor R$ 25,00, tá bom? Presencial e Marmitex, contamos com a sua presença. Daqui a pouco eu volto.
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1: Muito bem, agora 17 horas e 10 minutos, chegando por aqui o nosso Flash Total, 2 horas de saudade para você curtir aqui na nossa programação, viu? Só musicão do passado, músicas anos 70, 80, 60 também, claro, né? 90. E a gente começa com Duran Duran, Save a Prayer, 5 e 10. Flash Total tá só começando.

0: Olha aí, você ouviu o som com Duran Duran, Simba Prayer, agora 5h15. Bom, daqui a pouco a gente volta, eu quero falar para você o seguinte, que se encontra aqui o CPF, antigo SIC, né? Em nome de João Bosco Martins Anacleto. João Bosco Martins Anacleto está aqui no estúdio da Rádio Cultura. 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
1: Olha aí, voltando. Agora chegando aqui a cartinha da Maria Aparecida, aniversariante de ontem, Edson Roma, por favor, Corey, queria ouvir a música com Joana, como é que é? Kátia, perdão, Kátia, jogo marcado. Edson Palma, ofereço só para mim, né? Pelo meu aniversário, que foi dia 12 de outubro. Um abraço, Maria Aparecida. Um abração pro seu irmão também. E a todo mundo aí das posses. Ligadinhos aqui na nossa programação, né? Aí, bacana demais. Tá aí para você curtir. Olha, eu tô aqui também com a Eueda. Infelizmente, agora que eu ouvi seu áudio, eu não vou conseguir tocar a sua música, mas eu vou colocar a sua participação aqui, tá bom?
2: Boa tarde, Edson. Tudo bem? Eueda Cunha, do bairro Córrego do Ouro. Ô, Edson, toca para mim aí a Meu Cavalo Sabe, com Guilherme Silva. Ofereço para você e para todos os ouvintes. Muito obrigada. Boa tarde.
1: Tá certo, Eueda. Um abraço. Tá aí para você também curtir Kátia. Jogo marcado, Aparecida. Parabéns.

0: 7:30, 90.1, Rádio Cultura FM, Saudade com Fagner, Revelação.
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2: 5:31.
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4: É agora 17h35 aqui na 90.1, chegando mais uma sequência bacana, Coldplay Paradise.

0: Aí, saudade, anos 70, Bee Gees, Words, banda 14 Bis, linda juventude, quando por aí, Paradise. Bom, lembrando que daqui a pouco tem a nossa Ave Maria e na sequência Cultura News, o nosso jornalismo.
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2: 5h46.
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10: Olha, de volta com você, fazendo a festa, né? Como faz a festa. A sua tarde aqui no 90.1, de segunda a sexta-feira, você curte o nosso Flash Total, 2 horas de saudade. Quero mandar um abraço a você que tá ligado com a gente, o Xandinho, mais uma vez no BH, viu, Xandinho? Um grande abraço para você, a nossa ouvinte, a Ieda, também Ieda Ferreira. Oi, Ieda, um abraço a todos aí de Santo Antônio. Recordando agora, Wanda Kiss, Forever.

Olha, 12 minutos faltando para as 6, Biafra Don Quixote. Kiss Forever. Vem aí daqui a pouco a nossa Ave Maria e eu volto na sequência com o nosso jornalismo Cultura News.

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1: 6 horas.
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2: O anjo do Senhor anunciou a Maria, e ela concebeu do Espírito Santo. Ave Maria, cheia de graça, o Senhor é convosco. Bendita sois vós entre as mulheres, e bendito é o fruto do vosso ventre, Jesus. Santa Maria, Mãe de Deus, rogai por nós, pecadores, agora e na hora de nossa morte. Amém. Eis aqui a serva do Senhor, faça-se em mim segundo a vossa palavra. Ave Maria, cheia de graça, o Senhor é convosco. Bendita sois vós entre as mulheres e bendito é o fruto do vosso ventre, Jesus. Santa Maria, Mãe de Deus, rogai por nós, pecadores, agora e na hora de nossa morte. Amém. E o Verbo divino se fez carne e habitou entre nós. Ave Maria, cheia de graça, o Senhor é convosco. Bendita sois vós entre as mulheres e bendito é o fruto do vosso ventre, Jesus. Santa Maria, Mãe de Deus, rogai por nós, pecadores, agora e na hora de nossa morte. Amém. Rogai por nós, Santa Mãe de Deus, para que sejamos dignos das promessas de Cristo. Oremos. Infundi, Senhor, como vos pedimos, a vossa graça em nossas almas, para que nós, que pela anunciação do anjo, vimos ao conhecimento da encarnação de Jesus Cristo, vosso Filho, por sua paixão e morte, sejamos conduzidos à glória da ressurreição, pelo mesmo Cristo, Senhor nosso. Amém.

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0: Bem, agora 18 horas e 6 minutos aqui na Rádio Cultura FM 90.1, no ar, Cultura News.
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0: Direção e supervisão de Sérgio Rodrigues. Alerta, com a proximidade do verão, as ações do El Niño, quase a metade dos municípios brasileiros estão sob risco de volta da dengue.
6: Quase metade dos municípios que participaram de um recente levantamento do Ministério da Saúde apresentou índices de alerta ou risco para a presença do mosquito Aedes aegypti, transmissor da dengue, chikungunya e zika. Segundo o levantamento rápido de índices para o Aedes aegypti, o Lira-A, dos 3.732 municípios que enviaram dados ao governo federal, 49,2% registraram situação de alerta ou risco de infestação. Apesar desse cenário, o país apresentou redução expressiva nos casos das principais arboviroses. De acordo com o Ministério da Saúde, os casos prováveis de dengue caíram cerca de 70% em 2026, na comparação com o mesmo período do ano passado. Até o fim de setembro, foram registrados aproximadamente 470 mil casos, contra 1 milhão e meio em 2025. A chikungunya também apresentou queda de 43% e os registros de zika recuaram 35%. O levantamento mostra ainda onde o mosquito continua encontrando mais condições para se reproduzir. Os principais criadouros estão em recipientes comuns do dia a dia, dia, como vasos e pratos de plantas, garrafas e outros pequenos reservatórios, que responderam por mais de 42% dos focos identificados. Caixas d'água, tonéis e cisternas aparecem em seguida com 26% dos criadouros, enquanto pneus e resíduos sólidos respondem por 23%. O Ministério da Saúde alerta que a chegada do verão e o avanço do fenômeno El Niño exigem atenção redobrada. Entre as estratégias adotadas estão o uso de armadilhas para monitoramento do mosquito, a aplicação de larvicidas e ampliação das ações de vigilância. A orientação para a população continua a mesma: eliminar locais com água parada, manter reservatórios de água fechados e fazer inspeções frequentes dentro e ao redor das residências. Da Rádio 2, Milena Abreu.
7: Bem, confira agora as cotações do agronegócio para hoje, dia 13 de outubro.
8: Indicadores agropecuários com Diego Brião. Soja.
9: Os contratos futuros com vencimento em novembro registraram elevação nos Estados Unidos na sexta-feira. Na Bolsa de Chicago, a cotação era de $12,92 por bushel. No Brasil, valores por saca de 60 quilos no mercado físico. Estado do Mato Grosso, cidade de Campo Novo do Parecis, R$ 136,00. E Paraná, Marechal Cândido Rondon, R$ 133,00.
8: Boi gordo.
9: Em São Paulo, na B3, os contratos com vencimento em outubro eram negociados ao final da sexta a R$ 388,70 por arroba. Houve elevação de 0,05% no dia. Boi à vista, no Mato Grosso, em Cuiabá, R$ 339,40 por arroba.
8: Café.
9: Os contratos futuros de café arábica com entrega prevista para dezembro terminaram a sexta-feira em Nova York, nos Estados Unidos, em queda. A cotação por saca de 60 quilos era de R$ 1.894,09. No Brasil, o valor da saca de 60 quilos do café arábica, tipo 6, no mercado físico. Minas Gerais, Varginha, R$ 1.570 e São Paulo, Franca, R$ 1.560.
8: Milho.
9: Valores por saca de 60 quilos no mercado físico. Paraná, Marechal Cândido Rondon, R$ 51,00. Valor em queda na comparação com a cotação anterior. E Goiás, Rio Verde, R$ 54,00. Também em queda.
8: Laranja.
9: Os contratos futuros de suco de laranja com entrega prevista para novembro terminaram a sexta em Nova York em queda. A cotação era de US$ 148,70 por libra-peso. No Brasil, valor da caixa de 40 quilos e 800 gramas de laranja a prazo na indústria. Estado de São Paulo, R$ 29,62 em elevação.
8: Uva.
9: Mercado físico, Rio Grande do Sul, região da Serra, tipo Itália Rubi, média semanal, R$ 8,75 por quilo em queda. E Pernambuco, tipo Núbia, preço médio comercial, R$ 120,00 por caixa de 18 a 20 quilos em estabilidade.
8: Algodão.
9: Arroba do algodão em pluma, Mato Grosso Sorriso, R$ 129,90 em estabilidade. E Bahia, região oeste, R$ 138,67, também em estabilidade.
8: Cacau.
9: Os contratos futuros com entrega prevista para dezembro terminaram a sexta em Nova York em estabilidade. A cotação por tonelada era de $5.665. Mercado convencional, Bahia, R$ 276,00 por arroba em elevação. E Pará, R$ 16,00 por quilo em estabilidade.
8: Indicadores agropecuários, um conteúdo do Grupo Rádio Web. Informação que amplifica conexões.
7: Conab projeta alta na produção de amendoim. Cotação do arroz estaciona. Com alta na produção, o preço do café diminui.
10: Preço do café arábica voltou a cair nos últimos dias. Dados do CPEA indicam que a saca chegou a ser vendida na casa de R$ 1.540. O Robusta também ficou mais barato, negociado em torno de R$ 955. No geral, a oferta está acima da demanda, o que contribui para que o poder de compra do produtor diminua. Em São Paulo, é preciso vender quase 20% mais café arábica aqui no mês de agosto para comprar a mesma quantidade de adubo. Menos mal que boa parte dos agricultores contratou os insumos usados agora de maneira antecipada. Depois de uma sequência de altas, a cotação do arroz estacionou no campo nos últimos dias. No Rio Grande do Sul, maior produtor nacional, a saca do grão em casca é vendida a R$ 82,00, indicam dados do CPEA. A explicação é o fato de que a demanda por arroz esfriou, já que muito comprador deu um tempo no fechamento de negócios, inclusive para forçar cotações menores. Mas também pesa a demanda menor lá na ponta, por parte do consumidor final. Depois de crescer quase 60% na safra 24-25, a produção de amendoim será a maior no ciclo 25-26. A Conab fala em uma colheita total de quase 1 milhão e 300 mil toneladas na soma das duas safras, um avanço de 10%. A área plantada deve ser pouca coisa maior, o que indica que o crescimento da safra será puxado pelo rendimento das plantações, que pode passar de 4,5 toneladas por hectare. Da Rádio 2, Humberto Ferretti.
11: Pix automático será ampliado em 2027, de acordo com o Banco Central.
12: A partir de 2027, o Pix vai poder ser utilizado em conta salário. É que o Banco Central aprovou novas atualizações no regulamento do sistema na regulação publicada em 18 de setembro, o que amplifica o Pix automático nas contas salário e o cancelamento do Pix cobrança após o pagamento. O que muda? A partir de 1º de julho do ano que vem, clientes vão poder habilitar o pagamento de débitos automáticos de contas fixas, por exemplo, contas de água, luz e outras mensalidades, mas ainda manter a restrição de outras transferências livres. Nesse novo formato, há a possibilidade de cobrança híbrida, que reúne em um mesmo documento o código de barras do boleto e o QR Code do Pix Cobrança. Esse tipo de cobrança já está disponível por algumas empresas, mas o Banco Central reforçou normas de segurança para evitar cobranças indevidas ou duplicidade de pagamento. Assim, haverá regras para cancelamento automático do Pix e cobrança após o pagamento do boleto. Da Rádio 2, Fabiola Altran.
11: Endividamento e inadimplência das famílias recuam pela primeira vez no ano.
6: O percentual de famílias brasileiras com dívidas caiu pela primeira vez em 2026. É o que mostra a pesquisa de endividamento e inadimplência do consumidor, divulgada pela Confederação Nacional do Comércio, a CNC. Segundo o levantamento, 81,7% das famílias tinham algum tipo de dívida em setembro. O índice ficou abaixo do registrado em agosto e interrompe uma sequência de altas observadas ao longo do ano. A inadimplência também apresentou recuo. A parcela de famílias com contas em atraso caiu para 29,6%, o menor nível desde março. Ainda de acordo com a pesquisa, apenas 18 em cada 100 brasileiros não tinham no mês passado nenhum tipo de dívida, como cartão de crédito, empréstimos ou financiamentos. Apesar da melhora nos indicadores gerais, a CNC faz um alerta. O tempo médio de atraso das dívidas aumentou pelo segundo mês seguido e chegou a 65 dias. É o maior patamar desde novembro de 2024. Quase metade das dívidas em atraso já acumula mais de 90 dias sem pagamento. Da Rádio 2, Milena Abreu.
11: Bem, agora 18 horas e 16 minutos, você está ouvindo? Perdão, aqui na 90.1 Rádio Cultura FM, nosso jornalismo Cultura News.
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11: Sete estados ainda não cumpriram o requisito do marco legal do saneamento e pode ficar sem recursos federais. Minas Gerais é um deles.
13: Sete estados brasileiros ainda não instauraram as instâncias de governança regional do saneamento básico, segundo o tabuleiro do saneamento básico 2026 do Instituto Água e Saneamento. São eles: Acre, Maranhão, Mato Grosso, Minas Gerais, Rio Grande do Sul, Santa Catarina e Tocantins. Juntos, reúnem cerca de 20 milhões de domicílios, um quarto do total do país. O prazo para regularizar a situação é 31 de dezembro de 2027, definido por um decreto de 2025 que prorrogou a data fixada em outro decreto de 2023. Depois disso, estados e municípios sem governança regional não poderão acessar recursos federais destinados ao saneamento. Essas instâncias organizam o planejamento, a regulação, a fiscalização e o controle social dos serviços, além de definir as formas de prestação. Sem elas, não é possível deliberar sobre a prestação regionalizada nem sobre novas concessões. No Acre e no Maranhão, as leis de microrregião foram aprovadas, mas não regulamentadas. Rio Grande do Sul, Tocantins e Mato Grosso aprovaram leis de unidades regionais, mas não criaram as governanças. Santa Catarina discute mudanças no modelo e Minas Gerais aprovou sua lei em dezembro de 2025, com adesão dos municípios em andamento. Os outros 17 estados já instalaram suas governanças. No total, 24 estados aprovaram leis de regionalização, que criaram 79 regiões de saneamento. Amapá, Rio de Janeiro e Distrito Federal ficam fora desse quadro. Os dois primeiros optaram por concessões. E no DF, a regionalização não se aplica. As exigências vêm da lei de 2020, que atualizou o marco legal do saneamento. O texto fixa meta em atender 99% da população com água potável e 90% com coleta e tratamento de esgoto até 2033. Prevê a prestação regionalizada dos serviços e abre o mercado ao setor privado, que hoje atende metade da população com serviços públicos de água e esgoto. Reportagem Álvaro Couto.
14: Eleições 2026, Dia da Padroeira. Lula e Flávio Bolsonaro marcam presença no Dia da Padroeira Nossa Senhora Aparecida.
15: De Nossa Senhora Aparecida, padroeira do Brasil, foi marcado também pela presença dos dois candidatos à presidência da República em celebrações religiosas nesta segunda-feira, dia 12 de outubro. Em Brasília, o presidente Lula, do PT, participou de uma missa na capela do Palácio da Alvorada. Ele estava acompanhado da primeira-dama Janja, ministros e aliados políticos. Após a celebração, Lula falou sobre a importância do respeito entre as diferentes religiões e afirmou que Nossa Senhora Aparecida vem sendo ofendida por alguns religiosos. Segundo o presidente, ninguém é obrigado a seguir a mesma crença, mas o respeito precisa prevalecer.
16: Esse pequeno ato religioso que nós fizemos aqui para homenagear o Dia das Crianças e o Dia de Nossa Senhora Aparecida. Sobretudo num instante em que a Nossa Senhora Aparecida é ofendida por alguns religiosos que não querem respeitar a religião dos outros. E esse gesto é para a gente poder mostrar que um país civilizado, um país harmônico, um país democrático, ou seja, cada um segue a religião que quiser. Como eu sou daqueles, sabe, que tenho na Nossa Senhora Aparecida uma referência da minha espiritualidade e da minha fé, esse gesto foi muito importante para mim e é muito importante para o povo católico brasileiro.
15: Já o senador Flávio Bolsonaro, do PL, também participou de uma missa na capital federal, desta vez na Catedral Metropolitana de Brasília. Ele esteve acompanhado da esposa Fernanda Bolsonaro e do candidato à vice-presidência, Alfredo Gaspar. Após a missa, Flávio Bolsonaro falou.
17: Em frente aqui à catedral, hoje vim aqui a convite do Dom Paulo, em respeito aí a fé de milhões de brasileiros, e fiquei muito feliz que no dia de Nossa Senhora Aparecida é o dia que eu estou novamente autorizado a visitar o meu pai, vítima de uma injustiça. Então aqui hoje é só para agradecer a Deus, agradecer, né, a todo mundo que está orando, que está rezando pelo nosso Brasil. E como eu disse ali dentro algumas vezes, está na mão de Deus.
15: A presença dos dois candidatos nas celebrações acontece em meio à disputa eleitoral e à repercussão de polêmicas envolvendo a padroeira do Brasil. Assim, o dia de Nossa Senhora Aparecida também ganhou destaque no cenário político nacional. Agência Rádio Web, produção e reportagem, Daniela Esperon.
14: TSE diverge sobre suspensão de canal de apoio à campanha de Lula.
18: Relatório da equipe técnica do Tribunal Superior Eleitoral, feito por determinação do presidente Nunes Marques, revelou que não foram encontradas publicações com informações falsas no canal Exército do Lula no WhatsApp. Coordenado pelo deputado eleito André Janones, da Rede de Minas Gerais, o canal Exército do Lula tem mais de 3 milhões de inscritos. O objetivo é compartilhar áudios, vídeos e orientações para apoiadores do presidente Luiz Inácio Lula da Silva. A campanha de Flávio Bolsonaro alegou para a Justiça Eleitoral que o canal reproduzia notícias falsas contra o candidato. O relatório analisou as publicações do canal entre os dias 2 e 8 de outubro. De acordo com o documento, parte das mensagens originais de setembro foi apagada a partir do dia 7, o que dificulta a reconstrução do histórico do canal. No domingo, o corregedor-geral da Justiça Eleitoral, ministro Ricardo Vilas Boas Cueva, suspendeu a ordem do presidente da corte de derrubado do canal e reabilitou o funcionamento. De acordo com o advogado e pós-doutor em direito, Antônio Gonçalves, o ministro Nunes Marques extrapolou ao suspender o canal.
19: Extrapolou, porque não é o que diz a regra eleitoral. A regra eleitoral é que diz que se há uma fake news, se há um induzimento a erro eleitoral, você tem que retirar a postagem, não o veículo de comunicação. E nós estamos falando de um canal de WhatsApp. Um canal de WhatsApp é um exercício privado. A derrubada seria a última opção. E nesse aspecto, o ministro relator Cueva agiu com diligência. Ele agiu com extrema cautela, porque ele pediu que as partes se manifestassem do porquê dessa propagação de fake news e a comprovação se de fato elas existiriam.
18: A nova decisão é preliminar e deverá ser discutida pelo plenário do TSE. Agência Rádio Web, produção e reportagem, Marco Aurélio Franco.
7: Agora, 18 horas e 23, notícia final, vamos falar de futebol, né? Atlético goleia Chapecoense e sobe para a terceira posição no Campeonato Brasileiro.
15: Essa segunda-feira tivemos o fechamento da 30ª rodada do Brasileirão. E com goleada do Atlético Paranaense diante da Chapecoense dentro da Arena Condá pelo placar de 4-1. Agora o Furacão retoma a terceira posição na tabela de classificação com 53 pontos, enquanto a Chape segue afundada na lanterna do campeonato com apenas 18 pontos conquistados. Quem comandou o time na beira do campo foi Fábio Moreno, ele que é auxiliar técnico, já que o Daí Hellmann cumpre suspensão automática. O treinador falou da satisfação de devolver a terceira colocação ao time.
20: Pontos, uma vitória que nos traz de novo a posição que inicialmente a gente estava, né? A gente oscilou uma rodada, mas já havia 10 rodadas desde a parada da Copa em terceiro e voltamos, graças a Deus, a essa posição e eu fico muito mais tranquilo de devolver esse posto ali para ir no terceiro colocado.
15: Ainda nesta segunda-feira, o Botafogo ficou no 1-1 no Couto Pereira diante do Curitiba. E o Bragantino venceu o Cruzeiro dentro dos seus domínios pelo placar de 4-2. Agência Rádio Web com informações do Brasileirão, Daniele Esperon.
7: Bem, 18 horas e 25 minutos, Cultura News de volta amanhã, quarta-feira, após a nossa Ave Maria. Supervisão e direção de Sérgio Rodrigues. Até lá.
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0: 6:31.
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Estamos de volta, 18 horas e 35, aqui na Sua 90.1 Rádio Cultura FM, o nosso Flash Total a 10:07. Mais duas sequências bacanas para você curtir. America Horse with Name.

0: Suelo Telúrica, América Rosa, with no name. Olha, daqui a pouco eu volto com a última sequência pra você ligado aqui no nosso Flash Total.
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2: 6h44.
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0: Tudo bem, agora chegando aí a nossa última sequência de hoje. Quero mandar para você que está ligado com a gente aí desde as 4 da tarde, né, gente? Então, perdão. Quero mandar também para você do comércio que está agora se preparando para fechar o comércio, para descansar um pouco. Ou já fechou também, está indo para casa, a turma do Uber, você do táxi também, em casa, né? Curtindo aí a nossa programação, Rádio Cultura FM 90.1, essa instituição, gente, que está há 77 anos no ar com você, né? Começou lá atrás, em 1957, e está até hoje no ar, né? Passou para a FM. E os nossos ouvintes estão acostumados com a Rádio Cultura. É, e vamos aí, já há muitos anos no ar, levando a boa música para você. Músicas como essa aqui, ó.

Demais, hein? Que bom, né? Que bom recordar as grandes canções do passado. A coisa que eu nunca falei aqui, esse programa tem a produção e a apresentação desse amigo que vos fala, é de São Paulo. Essas músicas, escolha dedo para você que está ligado comigo todos os dias, na hora, né? Para você que está ligado comigo nessa programação. Não vem pré-pronta não, viu, gente? A gente escolhe aqui na hora as canções para você viajar e recordar as grandes canções do passado, tá certo? Obrigado pelo carinho, obrigado pela audiência. Eu volto amanhã, quarta-feira, de 4 às 7, com mais um programa Tarde Total. De 5 às 7, tem o Flash Total, mas de 4 às 5 tem o sucesso do momento, que é o nosso Pop 90.1. Deixa a saideira, mais uma que machuca, né? Para você que conhece, você que viveu essa época, você que curtiu essas músicas. Quero mandar um abração pro Jardim, que é fã dessa música, viu, Jardim? Um abraço a você, Regino, a todos aí da Ponte Preta, o Anísio. Meu roubado, hein, Anísio? Ele foi pênalti, hein? Foi expulsão também. Um abraço. Bee Gees, Love's Alright. Um abraço, gente. Boa noite. Fique com Deus. Eu volto amanhã se ele quiser e ele quiser.

0: Em Brasília, 19 horas.
1: Está no ar a Voz do Brasil. As notícias do governo federal que movimentaram o país no dia de hoje.
2: Olá, boa noite.
0: Boa noite para você que nos acompanha em todo o país.
2: Terça-feira, 13 de outubro de 2026.
0: Vamos aos destaques do dia.
2: Direito do consumidor.
0: Medida provisória estabelece regras para identificar chamadas telefônicas e coibir fraudes e ligações indesejadas.
2: Decreto atualiza o funcionamento dos serviços de atendimento ao cliente. Luana Karen.
3: Em outra frente, está a obrigação de ter sempre uma pessoa para atender demandas no serviço telefônico ou no canal digital.
0: Segurança pública.
2: Ação conjunta estabelece medidas para combater o uso irregular de telefones em unidades prisionais. Thaísa Vitória.
4: O decreto estabelece o bloqueio de terminais de comunicação móvel individualizados e também dos sinais de radiocomunicação no perímetro de segurança penitenciária cadastrado.
0: Comércio exterior.
2: Vendas para países do Mercosul e União Europeia registram crescimento.
0: Exportações acumulam mais de 284 bilhões de dólares entre janeiro e setembro. Graziele Bezerra.
5: Atualmente, o Brasil tem 700 parceiros que aprovam as práticas sanitárias internas e compram dos produtores brasileiros.
2: Hoje, na apresentação da Voz do Brasil, eu, Mariana Jungmann e Luciano Seixas.
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2: Foram publicadas hoje duas medidas que regulamentam a relação entre empresas e consumidores.
0: A primeira delas visa combater fraudes e ligações indesejadas com regras mais severas às operadoras.
2: A segunda medida é um decreto que aprimora os serviços de atendimento ao consumidor para produtos e serviços públicos.
3: Para combater fraudes telefônicas, a medida provisória publicada nesta terça-feira estabelece que as operadoras envolvidas em uma ligação têm a obrigação de assinar digitalmente as chamadas. Com isso, será possível saber, antes de atender ao telefone, se aquela chamada vem de um número certificado. Como detalha, o secretário nacional de Direitos Digitais, Victor Fernandes.
6: Se aquele número de telefone não corresponder ao número de uma pessoa real, e a Anatel vai ter um cadastro dos números a partir dos blocos de numeração, se aquela chamada não for autenticada, o nosso celular não vai nem tocar. É uma espécie de direito do consumidor de não ser importunado. A gente começa a ter uma segurança maior de que aquela ligação é uma chamada legítima.
3: Além disso, a MP estabelece um limite percentual para chamadas curtas, que são aquelas com menos de 6 segundos de duração. Quem fizer ligações em massa poderá sofrer um bloqueio temporário de 15 dias. A Anatel regulamentará os detalhes em até 60 dias e as operadoras que descumprirem a medida poderão ser punidas. Em outra frente, um decreto estabelece regras para aprimorar o serviço de atendimento ao consumidor. Entre elas, está a obrigação de ter sempre uma pessoa para atender demandas no serviço telefônico ou no canal digital. Quem explica é o secretário nacional do consumidor, Ricardo Morishita.
7: A gente está cuidando daquilo que é o mínimo, daquilo que é o essencial, e permitir que o consumidor fale com uma outra pessoa, tenha as informações e possa encaminhar as suas demandas. 7 dias por semana, das 8 às 8.
3: O decreto também determina a continuidade do atendimento e estabelece prazos máximos de espera para falar com um atendente. Até 20 segundos para, no mínimo, 80% das demandas atendidas. O ministro da Justiça e Segurança Pública, Wellington César Lima e Silva, falou do esforço conjunto para pôr em prática as medidas de proteção ao consumidor.
8: Envolve diversos ministérios, muitas agências, para chegar num ponto de compreensão de todos os setores que demandam e que também não haja a inobservância das formalidades legais e do acolhimento das legítimas pretensões dos diversos setores da sociedade.
3: A Secretaria Nacional do Consumidor será responsável por fiscalizar e aplicar sanções às empresas que descumprirem as regras. Reportagem Luana Karen.
0: combate à comunicação ilícita dentro dos presídios brasileiros.
2: Um decreto publicado hoje cria um programa nacional para bloqueio de celulares e de sinais de rádio nas unidades prisionais de todo o país.
0: Para que os bloqueios sejam realizados, os estados e o Distrito Federal precisam aderir de forma voluntária ao programa.
2: Com a adesão, poderão solicitar a aplicação da medida junto à Agência Nacional de Telecomunicações, a Anatel.
4: Foi publicado nesta terça-feira no Diário Oficial da União o decreto que cria o Programa Nacional de Neutralização de Comunicações Ilícitas em Estabelecimentos Penais. Na prática, a medida cria as condições para o bloqueio de celulares utilizados irregularmente em presídios e de sinais de radiocomunicação nos perímetros de segurança penitenciária. Para garantir que não haja comunicação ilícita de dentro dos presídios, o decreto estabelece o bloqueio de terminais de comunicação móvel individualizados, identificados pelo Código Internacional de Identificação de Equipamento Móvel, conhecido como IMEI, e também dos sinais de radiocomunicação no perímetro de segurança penitenciária cadastrado, por meio de bloqueadores de sinais de radiocomunicação. Para que esses bloqueios possam ser feitos, é preciso a adesão voluntária de estados e do Distrito Federal, que poderão solicitar a medida para a Agência Nacional de Telecomunicações, a Anatel. Os bloqueadores de sinal serão operados pelas autoridades estaduais e a Anatel será responsável por planejar, coordenar e fiscalizar o uso dos equipamentos. O mesmo decreto cria também o Cadastro Nacional de Perímetros de Segurança Penitenciária. Por meio dele, serão fornecidas informações como as coordenadas georreferenciadas do perímetro de segurança, a descrição da unidade e de seu entorno. Assim, será possível preservar o sinal para núcleos habitacionais e equipamentos públicos próximos. Thaisa Vitória para a Voz do Brasil.
0: O agronegócio e a indústria brasileira firmam novos parceiros comerciais.
2: Os Emirados Árabes Unidos são o mais recente destino das exportações do país, com envio de pescados de captura e cultivo.
0: Além disso, o agronegócio brasileiro diversificou parcerias com a venda de frutas e grãos para a Ásia, África e América Latina.
9: Os Emirados Árabes são os mais novos parceiros comerciais do Brasil, que passou a exportar pescado de captura e de cultivo para o país do Oriente Médio. Kuwait, Nicarágua, Síria, Bangladesh, Costa Rica, Malásia e Nigéria são outros parceiros recentes da agroindústria brasileira e importam principalmente mamão, berinjela, maçã e milho em grãos. Atualmente, o Brasil tem 700 parceiros que aprovam as práticas sanitárias internas e compram dos produtores brasileiros. As exportações brasileiras tiveram alta de 10,4% neste ano, segundo o ministro do Desenvolvimento, Indústria, Comércio e Serviços, Márcio Elias. Em relação aos países membros do Acordo Mercosul-União Europeia, o aumento das exportações foi de 30%. Para o ministro, essa expansão de mercado se deve à articulação de diversos setores da economia brasileira e à busca por diversificação.
10: A atuação ou uma política de desenvolvimento para o agro, ela não envolve só a produção agropecuária, envolve muito mais do que isso. Por isso que a missão número um da nova indústria Brasil é justamente a agroindústria e todas as cadeias ou toda a cadeia produtiva que ela envolve, de máquinas, fertilizantes, tecnificação, serviços, tecnologia. Eu falo, vai da semente à indústria espacial, vai da semente à previsão do tempo, à meteorologia, ao radar, ao sistema de irrigação. Tudo isso envolve a agroindústria. E quando a gente fala...
9: No acumulado de janeiro a setembro de 2026, as vendas externas ultrapassaram 284 bilhões de dólares. Os setores que mais exportam são indústria de transformação, que vende matéria-prima para a indústria, indústria extrativista e agropecuária. Reportagem Graziele Bezerra.
2: Encerrou neste domingo a Operação Nossa Senhora Aparecida 2026, que fiscalizou as rodovias federais de todo o país.
0: A Polícia Rodoviária Federal concentrou esforços na rodovia Presidente Dutra, que dá acesso à cidade de Aparecida, em São Paulo, e também na BR-316, que dá acesso a Belém, no Pará.
2: A ação da PRF buscou coibir acidentes no entorno desses municípios, por conta da grande movimentação de pessoas que caminharam pelas estradas em direção ao Santuário Nacional de Aparecida e ao Círio de Nazaré.
0: Foram registrados 926 acidentes, com 68 mortes e mais de 900 feridos. De acordo com a porta-voz da PRF, Natália Guimarães, foram cerca de 45 mil testes de alcoolemia aplicados nas estradas durante o feriado.
11: Em todo o país, a PRF fiscalizou mais de 124 mil pessoas e veículos, o que gerou quase 44 mil testes de alcoolemia e 747 infrações envolvendo embriaguez. Nós também tivemos quase 4 mil ultrapassagens irregulares, o que geram justamente as colisões frontais, acidente que mais gera morte nas rodovias, e também 22 mil infrações por excesso de velocidade.
2: E uma correção, a operação Nossa Senhora Aparecida foi encerrada na segunda-feira, dia do feriado. A PRF apreendeu ainda mais de 2 toneladas de maconha e 34 quilos de cocaína. Ao todo, 356 pessoas foram detidas.
0: O Amazonas registrou 549 focos de incêndios florestais nos últimos 2 dias, mais da metade do total contabilizado em todo o mês de outubro do ano passado.
2: O Ministério da Integração e do Desenvolvimento Regional reconheceu situação de emergência em 36 municípios por conta dos episódios.
0: Uma força-tarefa entre a União, Governo Estadual e municípios atua no combate aos focos e na assistência às pessoas atingidas.
12: Os ministros do Meio Ambiente e Mudança do Clima, João Paulo Capobianco, e da Integração e do Desenvolvimento Regional, Valdez Góes, sobrevoaram áreas atingidas pelo fogo na região de Altazes, no Amazonas. A comitiva também acompanhou as operações no Centro Integrado de Comando e Controle em Manaus. O ministro do Meio Ambiente e Mudança do Clima, João Paulo Capobianco, anunciou o reforço das ações de combate ao fogo.
13: Nós estamos trabalhando em parceria com o governo do Amazonas e todos os estados da Amazônia, conforme hoje o comandante se apresentou para nós, para ampliar a rede de ação do Corpo de Bombeiros.
12: Foram encontrados focos de incêndio em áreas de floresta preservada e de difícil acesso, o que indica a possibilidade de ação humana e intencional. O ministro da Integração e do Desenvolvimento Regional, Valdez Góes, destacou a mobilização conjunta dos governos federal, estadual e municipal. Ressaltou ainda que, além de combater os incêndios, é necessário garantir assistência às pessoas atingidas.
14: Uma coisa é enfrentar em todas as frentes e empregar toda a força que puder, o governo federal junto com o estado e municípios, para apagar o fogo. A outra é assistir pessoas que já estão, de alguma forma, precisando de ajuda humanitária, de assistência médica, com resultado do incêndio.
12: Ao todo, o governo federal mobilizou 11 aeronaves e 250 brigadistas. 6 aeronaves já chegaram ao estado e outros 40 brigadistas estão a caminho. Desde o início da temporada, o IBAMA extinguiu 236 incêndios no Amazonas e ainda atua no combate a outros 22 focos ativos. Reportagem Pablo Mundim.
2: E diante do aumento das queimadas no Amazonas, o Ministério da Saúde mobilizou a Força Nacional do SUS para reforçar os serviços de saúde na região.
0: A equipe técnica da pasta desembarcou no estado para mapear as principais demandas e garantir atendimento à população, incluindo as comunidades indígenas.
2: Uma das principais preocupações é com o aumento das doenças respiratórias causadas pela exposição à fumaça, principalmente em crianças e idosos.
0: Com o diagnóstico, o Ministério da Saúde vai planejar a disponibilidade de profissionais para atuar na região, além de insumos e transporte de pacientes que precisam de atendimento prioritário.
2: Pela primeira vez no país, produtos artesanais de higiene pessoal e cosméticos têm regras específicas para a produção e comercialização.
0: As novas diretrizes foram aprovadas pela Agência Nacional de Vigilância Sanitária, Anvisa, e publicadas no Diário Oficial da União.
2: Agora, esses produtos contam com normas específicas mais simples, que levam em consideração a realidade dos produtores artesanais.
15: Há cerca de um ano, Juliana Viola fez uma transição de carreira para se dedicar ao que realmente gosta, produzir sabonetes, shampoos, difusores de ar de forma artesanal. Ela conta que tem todo o cuidado ao comprar matéria-prima para garantir que seus produtos não provoquem danos à saúde de seus clientes.
16: Todos os óleos essenciais que eu utilizo, toda matéria-prima, elas têm a certificação. Então, e as ervas que eu compro são de ótima procedência, só compro em locais que me certificam da segurança.
15: Quem fabrica de forma artesanal produtos de higiene pessoal, como sabonetes em barra, óleos e manteigas corporais, shampoos sólidos, perfumes desodorantes naturais, sais de banhos e outros produtos similares, assim como Juliana, não vai mais precisar seguir as mesmas exigências aplicadas às grandes indústrias nacionais. É que a Agência Nacional de Vigilância Sanitária, Anvisa, resolveu simplificar a vida desses produtores artesanais. O diretor substituto da Agência Nacional de Vigilância Sanitária, Anvisa, Marcelo Moreira, explica o que muda para esses produtores.
17: Eles deverão controlar adequadamente as matérias-primas que são utilizadas na fabricação desses produtos. Eles devem evitar contaminações, manter os produtos organizados e devem avaliar a qualidade do produto final antes de colocá-lo à venda da população. Os produtos, eles deverão informar ao consumidor a composição do produto, a data da fabricação, o prazo de validade, o endereço de produção, contatos do produtor e a identificação clara de que esse produto trata-se de um produto artesanal.
15: As normas se aplicam a quem produz em pequena escala, de forma predominantemente manual, com domínio completo de todas as etapas, como, por exemplo, a escolha dos ingredientes até a embalagem, sem terceirizar nenhuma parte do processo. Sobre a comercialização, a norma prevê que o produtor poderá fazer vendas em loja própria, feiras de artesanato, redes sociais e sites de marketplace próprios. As regras entram em vigor 60 dias após a publicação. Reportagem Cleide Lopes.
0: Falta de conhecimento sobre direitos das pessoas com deficiência pode gerar situações de constrangimento.
18: É o caso daqueles que sofrem do transtorno do espectro autista e outras condições ocultas que não se manifestam por traços corporais, as chamadas deficiências não visíveis.
0: A legislação brasileira estabelece regras para o atendimento prioritário e obriga estabelecimentos a identificarem essas prioridades.
18: Saiba mais na reportagem de Lucia Colares de Holanda.
19: Pessoas com deficiência, autistas, idosos com mais de 60 anos, gestantes, lactantes, pessoas com crianças de colo, pessoas obesas, indivíduos com mobilidade reduzida e doadores de sangue têm prioridade no atendimento garantida por lei. Mas muitos deles ainda passam por constrangimentos em serviços públicos e estabelecimentos comerciais. Camila Matricardi, de Brasília, tem um filho autista de 18 anos. Caio é nível de suporte 1 e, segundo a mãe, os dois enfrentam uma série de dificuldades no dia a dia.
20: Teve uma vez que eu estava no supermercado e a gente estava na fila, eu entrei na fila de atendimento prioritário. E as pessoas da fila começaram a me olhar. E nisso, uma mulher que estava já quase para pagar fez um comentário do rapaz do caixa. Realmente, o que é visível, as pessoas já automaticamente se vê que respeitam, tipo, ah, não, tudo bem. E o dele teve ali aquele julgamento por um tempo ali. E eu tava assim, que são esses olhares para mim, sabe?
19: Diferente de deficiências com marcadores visíveis, o transtorno do espectro autista e outras condições ocultas não se manifestam por traços corporais. Por isso, a comprovação pode ser feita apresentando documentos oficiais, como a carteira de identificação da pessoa com transtorno do espectro autista, como explica Edilson Barbosa, advogado e presidente do movimento Orgulho Autista Brasil.
21: Ela é uma carteirinha que tem que ser emitida no seu município para
1: gratuitamente para pessoas autistas. Então a gente pede, se no seu município não está emitindo, cobre e faça sua CIPTEA, porque com ela aí você garante aí o seu direito de atendimento prioritário. Não basta só falar que é autista. Às vezes você tem que mostrar. E para mostrar, em vez de andar com laudo, aquele papel que o médico emite, você mostra sua carteirinha.
19: Estabelecimentos privados e órgãos públicos devem adequar placas e painéis de sinalização para incluir todos os grupos contemplados pela lei. Em caso de descumprimento da prioridade, a denúncia pode ser feita ao PROCON do município, do estado ou do Distrito Federal, se forem estabelecimentos comerciais. Já para descumprimentos em qualquer instituição, pública ou privada, é possível acionar o Disque Direitos Humanos, Disque 100. Reportagem Luciana Colares de Holanda.
21: Dicas do Enem.
22: Oi, meu nome é Antônia Barbosa e a minha dúvida é: o que eu devo fazer nos últimos 30 dias antes do Enem?
23: Tá faltando pouco, né? Dia 8 de novembro já é o primeiro dia das provas. O professor de História, Fábio dos Santos Reis, disse que nesse momento, na reta final, é hora de fazer revisão do conteúdo.
24: Agora o importante é fazer revisão de exercícios ou mesmo das antigas provas para que o candidato ele possa ter uma dimensão melhor daquilo que é cobrado no Enem. Chegou ali 4 semanas antes da prova, é exercício. Ou exercícios inspirados nas provas do Enem, ou diretamente a resolução de provas anteriores mesmo. Então, muitos dos alunos, inclusive, fazem muitos simulados, aqueles que às vezes têm um pouco mais de possibilidade, às vezes conseguem imprimir esses simulados para irem fazendo em casa. É aplicação prática, é realmente aquela ideia de aplicando os conhecimentos mesmo.
23: É isso aí. Se prepare e acompanhe as nossas dicas toda terça-feira aqui na Voz do Brasil e também na radiogov.ebc.com.br.
0: A educação digital e midiática foi instituída ano passado como elemento curricular obrigatório prevista na Base Nacional Comum Curricular.
18: A ideia é acompanhar a evolução tecnológica e promover o uso de dispositivos digitais nos espaços escolares, com incentivo a práticas éticas e igualitárias.
0: Para guiar essas diretrizes, o Ministério da Educação criou 2 estruturas para fortalecer ações na rede pública de ensino sobre conectividade, educação digital e midiática e inteligência artificial.
25: O Ministério da Educação instituiu 2 estruturas para fortalecer a implementação das políticas de educação digital e midiática, inovação e conectividade nas redes públicas de ensino. O Comitê Nacional de Educação Digital e Midiática, Inovação e Conectividade e a Rede Nacional de Articuladores. A iniciativa busca aproximar o MEC das secretarias estaduais e municipais de educação e fortalecer a cooperação entre os diferentes níveis de governo. O Comitê Nacional de Educação Digital e Midiática, Inovação e Conectividade tem caráter consultivo. Entre as suas atribuições estão acompanhar e apoiar ações de conectividade, infraestrutura tecnológica, educação digital e midiática, além de inovação pedagógica. Já a Rede Nacional de Articuladores vai fortalecer e articular ações estratégicas de apoio à implementação curricular. Suas atribuições incluem a implementação de ações de monitoramento, formação continuada, produção de materiais orientativos e, principalmente, um espaço estruturado para trocas de experiências. A rede vai contar com articuladores nacionais, territoriais, estaduais e das capitais. Para mais informações, acesse o portal gov.br/mec. Locução, Thalita Albuquerque. Reportagem, Flávia Fernanda.
18: O Instituto Nacional de Estudos e Pesquisas Educacionais Anísio Teixeira, o INEP, liberou para consulta o cartão de confirmação para quem teve o pedido aprovado para a reaplicação da prova nacional docente.
0: O documento já está disponível no sistema PND, dentro da página do participante. É pelo cartão que o candidato confere as informações mais importantes, como o local e o horário do exame.
18: A reaplicação da prova acontece no próximo domingo, dia 18 de outubro.
0: Para mais informações, acesse PND. pnd.inep.gov.br. Repetindo, pnd.inep.gov.br.
18: E essas foram as notícias do governo federal.
0: Uma realização da Secretaria de Comunicação Social da Presidência da República.
18: Com produção da empresa Brasil de Comunicação.
0: Fique agora com as notícias do Poder Judiciário e do Congresso Nacional. Boa noite.
18: Boa noite e até amanhã.
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6: Evento do Supremo Tribunal Federal promove debate sobre constitucionalidade digital.
7: Justiça do Trabalho em Alagoas condena empresa de telemarketing por restrições ao uso do banheiro e assédio moral.
6: Superior Tribunal de Justiça mantém indenização à comunidade indígena do Rio de Janeiro por reportagem que a associou ao tráfico de drogas.
7: Boa noite, eu sou Marcela Luiza.
6: E eu sou Walter Lima.
7: O presidente do Supremo Tribunal Federal, ministro Edson Fachin, recebeu nesta terça-feira, em audiência solicitada pela Polícia Federal, o diretor-geral da instituição, Andrei Rodrigues. Entre os temas tratados estão as investigações relacionadas ao Banco Master, ameaças dirigidas a ministros do STF e o andamento dos inquéritos relacionados ao INSS e ao Banco Master.
6: O presidente do Supremo pediu celeridade da Polícia Federal para o fim do inquérito 4781, tendo a Polícia Federal adiantado que vai analisar as eventuais diligências pendentes.
7: Ocorreu na manhã de hoje, no Supremo Tribunal Federal, a quarta edição do programa Diálogos Institucionais.
6: O projeto debate os limites da constitucionalidade. Marcelo Della Libera.
8: O tema do encontro foi constitucionalismo digital e os impactos das novas tecnologias na vida das pessoas, como destacou o professor universitário e integrante do Centro de Estudos Constitucionais do STF, Ingol Sarlet.
21: É que a Constituição passou a ser também um instrumento que deve estabelecer um marco sobre justamente essas questões que envolvem a transformação digital, os desafios que ela representa, inclusive em termos de risco e até mesmo de violações sistemáticas de direitos, como acontece com a desinformação, especialmente no processo eleitoral.
8: O diretor do Centro de Estudos Constitucionais do Supremo, Fernando Facuri Scaff, destacou que o diálogo constitucional entre os poderes é importante para que todos falem a mesma língua.
26: A importância desses encontros envolve uma participação do Congresso Nacional nas duas casas e também do sistema de justiça, porque muitas questões destas estão pendentes de regulação, por um lado, que são fatos extremamente novos, todo o que se refere ao mundo digital, à regulação dessas matérias, e por outro lado, uma parte delas já está judicializada.
7: Superior Tribunal de Justiça mantém condenação da editora Globo a indenizar por danos morais a comunidade Guarani de Bracuí, em Angra dos Reis, no Rio de Janeiro.
6: Em reportagem, os indígenas foram associados ao tráfico de drogas. Fátima Uchoa.
27: Na reportagem da editora Globo, também foi afirmado que a comunidade receberia cachaça em troca de maconha. A indenização foi fixada em R$50 mil pela Justiça Federal Fluminense. No STJ, ao manter essa indenização e reconhecer que o Ministério Público é parte legítima para a propor ação em favor da comunidade indígena Guarani de Bracuí por danos causados pela publicação jornalística, o relator ministro Ricardo Vilas Boas Cueva apontou que a liberdade de expressão e de imprensa devem ser conciliadas com o direito de proteção à honra e à dignidade, o que não ocorreu nesse caso.
7: Justiça do Trabalho em Alagoas condena a empresa de telemarketing por restrições ao uso do banheiro e assédio moral.
6: Trabalhadora vai receber R$15 mil de indenização. Simone Moura.
28: A justiça entendeu que a política de pausas da Alma Viva Experience S.A. em Maceió prejudicava especialmente as mulheres por desconsiderar necessidades como a do período menstrual, da gestação e do pós-parto. Depoimentos mostraram que as pausas eram limitadas a 5 minutos e podiam prejudicar as metas dos funcionários. A nona vara do trabalho também reconheceu assédio moral e rescisão indireta do contrato. Cabe recurso.
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7: Uma boa noite.
6: E até amanhã.
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4: Eu sou Paula Groba.
9: E eu sou Humberto Pinheiro.
4: E estes são os destaques de hoje do Jornal do Senado, que começa agora.
9: PEC da Segurança Pública pode ter votação concluída em comissão na quarta-feira.
4: Projeto prevê aquecedores solares obrigatórios em habitações do programa Minha Casa Minha Vida.
9: Comissão pode votar alívio na contribuição previdenciária dos militares.
4: Boa noite.
9: Boa noite.
4: Mais recursos, maior integração entre as forças policiais e regras mais rigorosas para combater facções criminosas, milícias e outras organizações. Esses são alguns dos principais pontos da PEC da Segurança Pública, que pode ter votação concluída pela Comissão de Constituição e Justiça na próxima quarta-feira.
9: A proposta busca reforçar o combate ao crime no país. O texto base foi aprovado pela Comissão de Constituição e Justiça do Senado, com mudanças propostas pelo relator, senador Rogério Carvalho, do PT de Sergipe. Repórter Bruno Lourenço.
10: A proposta de emenda à Constituição, já aprovada na Comissão de Constituição e Justiça, institucionaliza o Sistema Único de Segurança Pública e confere à União a competência para estabelecer diretrizes gerais para o setor. A PEC expande ainda atribuições da Polícia Rodoviária Federal ao permitir o policiamento ostensivo de ferrovias e hidrovias federais. Prevê um regime especial mais rigoroso para chefes de organizações criminosas e admite a criação de polícias municipais de natureza civil. A CCJ vota nesta quarta-feira algumas sugestões de alterações no texto base. O senador Carlos Portinho, do PL do Rio de Janeiro, por exemplo, quer incluir as Forças Armadas entre as beneficiárias dos recursos destinados à segurança quando militares atuarem em atividades de proteção e defesa civil, contra delitos transfronteiriços e na garantia da lei e da ordem.
11: A ausência de previsão expressa quanto à destinação de recursos do Fundo Nacional de Segurança Pública para essas operações gera insegurança jurídica e limita a capacidade de resposta do Estado frente às ameaças do alcance nacional. Aqui falamos de soberania.
10: O relator, senador Rogério Carvalho, do PT de Sergipe, no entanto, recomenda a rejeição da emenda.
12: As Forças Armadas têm o seu próprio regramento de financiamento, que é um outro debate que precisa ser feito num outro lugar. E se ele for convocado, deverá ter reforço orçamentário naquilo que é o lugar do financiamento da segurança pública.
10: A PEC assegura para o desenho das ações de segurança pública receitas vinculadas ao Fundo Nacional de Segurança Pública e ao Fundo Penitenciário Nacional, vedados os contingenciamentos.
4: E militares aposentados que recebem até o teto do regime geral podem ficar isentos da contribuição previdenciária.
9: É o que determina um projeto de lei que está pronto para ser votado na Comissão de Assuntos Econômicos. Raíssa Abreu conta mais.
13: Está pronto para votação na Comissão de Assuntos Econômicos o relatório do senador Efraim Filho, do PL da Paraíba, a um projeto de lei que alivia a cobrança previdenciária de militares aposentados e seus pensionistas. Apresentada pelo deputado Cabo Gilberto Silva, também do PL da Paraíba, a proposta determina que a contribuição só vai incidir sobre a parte da remuneração que ultrapassar o teto do regime geral da Previdência. O senador Efraim Filho é favorável ao projeto. Ele destacou que a mudança vai corrigir uma distorção histórica que vem corroendo as remunerações dos militares inativos. O senador explicou que os militares são a única categoria do serviço público que paga contribuição previdenciária sobre o total dos vencimentos, o que prejudica quem ganha menos. Depois de passar pela Comissão de Assuntos Econômicos, a proposta vai ser analisada pela Comissão de Assuntos Sociais.
4: Empresas poderão ajudar os funcionários a comprar medicamentos em troca de descontos no imposto de renda.
9: O projeto que cria o Programa de Medicamentos do Trabalhador está pronto para votação na Comissão de Assuntos Econômicos. Repórter Marcela Cunha.
1: O projeto permite que empresas ajudem a pagar os medicamentos de seus funcionários e dependentes. A proposta do senador Everton, do PDT do Maranhão, cria o Programa de Medicamentos do Trabalhador, que funcionaria de forma semelhante ao Vale Alimentação. As empresas que aderirem ao programa poderão dividir com os empregados os custos dos remédios e receber incentivos fiscais. O Everton afirma que a iniciativa poderá aliviar o orçamento das famílias.
14: A empresa que aderir ao programa tem desconto no imposto de renda. Isso vai ajudar muito as pessoas que precisam comprar medicamentos que não estão na farmácia popular.
1: O relator na Comissão de Assuntos Econômicos, senador Nelsinho Trade, do PSD de Mato Grosso do Sul, apresentou parecer favorável ao projeto, mas sugeriu mudanças. Entre elas, um limite de R$ 90,00 mensais por funcionário para o cálculo do incentivo fiscal concedido às empresas. Se aprovado na Comissão de Assuntos Econômicos, o projeto seguirá para a Comissão de Assuntos Sociais, onde poderá receber a decisão final do Senado.
4: O Senado também pode votar uma proposta que estimula o uso de aquecedores solares de água em residências. O texto está sob análise da Comissão de Meio Ambiente.
9: Uma das ideias é tornar o equipamento obrigatório em obras do programa Minha Casa, Minha Vida. Repórter César Mendes.
15: O projeto cria o Programa Nacional de Incentivo ao Uso de Aquecedores Solares de Água, Pronasol, prevendo que o governo federal defina localidades em que será obrigatória a instalação desses equipamentos pelo programa Minha Casa Minha Vida. O saque do FGTS, uma única vez, para a compra de aquecedores solares destinados à residência própria, também está previsto. O autor, senador astronauta Marcos Pontes, do PL de São Paulo, disse que a adoção das medidas propostas vai contribuir para a economia de energia elétrica e para a redução dos impactos ambientais.
16: Num país como o nosso, localizado com bastante insolação, sem dúvida nenhuma isso aí vai ser um ganho grande também para a construção civil na utilização desses sistemas.
15: Após a análise da Comissão de Meio Ambiente, o projeto seguirá para a Comissão de Infraestrutura.
4: A senadora Damaris Alves, do Republicanos do Distrito Federal, defendeu a investigação de condutas de ministros do Supremo Tribunal Federal pelo Senado. Ela rejeitou a possibilidade de acordos para evitar tensões entre as instituições e citou suspeitas de corrupção, decisões judiciais e medidas de censura.
9: Para Damaris, as condutas dos ministros devem ser apuradas na próxima legislatura.
17: Não serei fiadora de impunidade e vou trabalhar incansavelmente para que a lei valha para todos. Ninguém vem com essa história de diálogo pela governabilidade, de diálogo para não ter tensão entre esta casa e a outra. E o recado é claro, não tem acordo.
4: Já o senador veneziano Vital do Rego, do MDB da Paraíba, destacou as manifestações populares ocorridas em diversos estados do país nos últimos dias. Estudantes e movimentos sociais participaram da mobilização em defesa de pautas como educação e garantia de direitos sociais.
9: Durante os atos, os participantes também pediram o fim da chamada escala 6x1, a proposta que reduz a jornada de trabalho para 40 horas semanais, sem redução salarial, está em discussão no plenário do Senado Federal e pode ser votada em primeiro turno ainda nesta semana. Veneziano Vital do Rego defendeu que a população continue mobilizada.
19: Quero enaltecer a presença às ruas dos milhões de brasileiros que ganharam a Avenida Paulista, que ganharam Copacabana, que estiveram em Pernambuco, em João Pessoa, no Rio Grande do Sul, em Campina Grande, em Santa Catarina, em todas as partes.
4: E senadores concluíram nesta terça-feira a quarta sessão de debates sobre a PEC que acaba com a escala 6x1. A proposta reduz a jornada para 40 horas semanais, com duas folgas e sem redução salarial. Defensor da mudança, o senador Paulo Paim, do PT do Rio Grande do Sul, afirmou que a medida é uma questão de direitos humanos, por garantir mais tempo para o descanso e o convívio familiar.
9: A última sessão de debates está prevista para esta quarta-feira. Em seguida, o plenário poderá votar a PEC em primeiro turno. A liderança do governo já recolhe assinaturas para pedir agilidade na votação em segundo turno. Paim defendeu a aprovação unânime da proposta e classificou como uma conquista de dignidade para os trabalhadores.
0: Asseguramos que o direito ao tempo não seja uma pauta meramente econômica. É uma causa civilizatória. É uma causa de direitos humanos.
9: Com edição de Paulo Groba e trabalhos técnicos de Eliseu Caires, o Jornal do Senado fica por aqui. Acompanhe agora as notícias da Câmara dos Deputados. Boa noite.
4: Boa noite e até amanhã.
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3: Parlamentares analisam medidas de apoio às pessoas com deficiência.
18: Um dos projetos implanta delegacias para atendimento especializado.
3: Outra proposta cria qualificação de pessoas com deficiência na cultura.
18: Boa noite. A Câmara aprovou medidas de apoio para a qualificação profissional de pessoas com deficiência no setor cultural. A repórter Paula Bittar acompanhou a votação.
20: A Comissão de Constituição e Justiça da Câmara aprovou um projeto que prevê recursos para a formação e qualificação profissional de pessoas com deficiência no setor cultural. A proposta inclui dispositivo na lei que criou a Política Nacional Aldir Blanc de Fomento à Cultura para prever que entre as ações e projetos culturais que recebem apoio e fomento da União, estados e municípios estejam ações e iniciativas culturais que promovam a formação e a qualificação das pessoas com deficiência para atuação no mercado cultural. O relator, deputado defensor Estélio Denner, do União de Roraima, recomendou a aprovação por entender que o projeto se harmoniza com os inúmeros dispositivos constitucionais que concedem especial proteção às pessoas com deficiência. O projeto, que prevê recursos para a formação e qualificação profissional de pessoas com deficiência no setor cultural, segue agora para a análise do Senado. Da Rádio Câmara de Brasília, Paula Bittar.
5: Direitos Humanos.
3: Jandira Fegali, do PCdoB do Rio de Janeiro, defende a política de direitos sociais do país. Ela faz um alerta sobre os riscos para o bem-estar da população que podem ser causados por mudanças constitucionais sem fundamento na realidade.
18: Jandira Fegali considera que a proteção das conquistas sociais dos brasileiros deve estar no centro do debate nacional. A parlamentar cita o SUS e a educação pública entre as políticas que precisam ser fortalecidas, independentemente de quem estiver no poder.
5: Segurança Pública.
3: Avança na Câmara a proposta que cria as delegacias especializadas no atendimento às pessoas com deficiência. A repórter Silvia Munhato explica.
21: A Comissão de Defesa dos Direitos das Pessoas com Deficiência da Câmara dos Deputados aprovou o projeto que cria nos estados e no Distrito Federal as delegacias especializadas no atendimento às pessoas com deficiência. Pela proposta, o Poder Executivo deverá regulamentar a instalação gradual das delegacias, de acordo com a demanda de cada região. Por recomendação da relatora na comissão, a deputada doutora Alessandra Haber, do Podemos do Pará, foi aprovada a versão da Comissão de Segurança Pública para o projeto do deputado Juninho do Pneu, do PSDB do Rio de Janeiro. A principal mudança em relação ao texto original foi a previsão de financiamento pelo Fundo Nacional de Segurança Pública. Segundo a relatora, essa alteração dá à proposta maior viabilidade administrativa e financeira. De acordo com o texto aprovado, as delegacias deverão contar com equipes multiprofissionais formadas por delegados, investigadores, escrivães, psicólogos, assistentes sociais, intérpretes da língua brasileira de sinais e profissionais de apoio. A proposta que cria as delegacias especializadas no atendimento às pessoas com deficiência será analisada agora pela Comissão de Constituição e Justiça. Da Rádio Câmara de Brasília, Silvia Munhato.
5: Ciência e Tecnologia.
18: Uma comissão da Câmara aprovou regras para reforçar investigações de crimes cometidos pela internet. Saiba mais com a repórter Maria Neves.
7: A Comissão de Segurança Pública da Câmara aprovou o projeto do deputado Domingos Neto, do PSD do Ceará, que institui medidas voltadas a inibir crimes na internet e aumentar a pena para quem comete esse tipo de delito. Além de criar um tipo penal para organização criminosa digital, a proposta determina que a Justiça suspenda ou bloqueie perfis e contas usados para praticar crimes de forma continuada. Atualmente, a lei prevê a retirada de conteúdos específicos por meio de ordem judicial, mas não trata do bloqueio de contas, perfis ou canais na rede de computadores. A medida define organização criminosa digital como grupo de 3 ou mais pessoas que use a tecnologia para cometer crimes com pena máxima superior a 4 anos ou que atue em mais de um país. Pelo texto aprovado, apresentado pelo relator, deputado Capitão Alberto Neto, do PL do Amazonas, a pena para quem integrar, organizar, chefiar ou financiar organização criminosa digital será de 4 a 8 anos de reclusão, além da punição correspondente ao crime praticado. As penas serão aumentadas de 1/3 a 2/3 quando os criminosos utilizarem ferramentas avançadas para dificultar a identificação dos autores. O mesmo acréscimo é previsto para ataques a instituições financeiras, serviços públicos essenciais ou infraestrutura crítica, como sistemas utilizados pelo mercado financeiro. Ainda de acordo com a proposta, empresas de tecnologia, provedores de internet e instituições financeiras serão obrigadas a colaborar com as autoridades na identificação de suspeitos de cometer crimes virtuais. Outro ponto permite ao Banco Central determinar o bloqueio temporário de contas, valores ou transações financeiras sempre que houver indícios de lavagem de dinheiro, fraudes financeiras ou outros crimes com risco imediato de dissipação dos recursos. O projeto que prevê medidas para coibir crimes virtuais ainda será analisado pela Comissão de Constituição e Justiça e terá de ser votado pelo plenário. Se aprovado, poderá seguir para análise do Senado. Da Rádio Câmara de Brasília, Maria Neves.
8: Economia.
3: Mauro Benevides Filho, do União do Ceará, questiona a proposta de orçamento da União para 2027, estimada em 7,5 trilhões de reais, e alerta para o impacto dos juros da dívida pública que, segundo ele, devem alcançar 1 trilhão e 300 bilhões de reais no ano.
18: O legislador também contesta os valores divulgados sobre as despesas previdenciárias. Mauro Benevides Filho teme que o governo federal descumpra a regra constitucional que determina o limite de tomada de empréstimos, sob o risco de tornar insustentáveis as contas públicas.
3: Luiz Lima, do Novo, do Rio de Janeiro, critica a política econômica vigente no país. Ele classifica como preocupante a perda do poder de compra da população e aponta o preço dos alimentos e os baixos salários como sinais das dificuldades enfrentadas pelos brasileiros.
18: Luiz Lima também avalia que o aumento do número de beneficiários de programas sociais reflete a falta de oportunidade de trabalho. Para o parlamentar, é preciso priorizar a geração de empregos, reduzindo a dependência da população em relação aos incentivos assistenciais.
3: Bongás, do PT do Rio Grande do Sul, defende as medidas do governo federal para ajudar os micro e pequenos empreendedores com ampliação do limite de faturamento, renegociação de dívidas bancárias e acesso a mais recursos.
18: De acordo com Bongás, apoiar pequenos negócios amplia investimentos e favorece o crescimento econômico, beneficiando trabalhadores e parcelas mais amplas da população, em conformidade com as políticas públicas de promoção de oportunidades para os brasileiros.
3: Ricardo Maia, do MDB da Bahia, ressalta a necessidade de manter as políticas sociais e econômicas em vigor, priorizando os problemas concretos da população, como o fim da fome, do endividamento e o acesso à saúde, à educação e ao mercado de trabalho.
18: Ricardo Maia também critica o discurso de ódio e a polarização, lamentando que a política tenha sido transformada em disputa entre torcidas, alheia às condições reais de vida da maioria dos brasileiros e à luta por um futuro promissor.
22: Saúde.
3: A Câmara está debatendo a alternância entre medicamentos biológicos e biosimilares. Saiba mais sobre os usos dessas substâncias com a repórter Agui Pontes.
6: A Comissão de Saúde da Câmara dos Deputados aprovou uma proposta que permite a troca entre medicamentos biológicos e biosimilares. Para que a troca seja possível, é necessário haver critérios técnicos observados, acompanhamento clínico e de efeitos colaterais. A principal diferença entre esses medicamentos é a origem. Os biológicos são naturais e os biosimilares são sintéticos. A deputada Silvia Cristina, do PP de Rondônia, relatora da Comissão de Saúde, explica como se deu as discussões sobre o projeto.
8: Antes nós tínhamos um entrave, né, porque os biosimilares eram de complexo ativo, mas passado com o tempo, viu-se que podia ser feita essa dispensação, porque já não teria mais problemas, especialmente com parte da vigilância sanitária. Então nós fizemos um relatório pela aprovação, então essa dispensação ela é possível para garantir, é claro, um desenvolvimento melhor com relação à saúde.
6: Os medicamentos biológicos são produzidos a partir de células ou organismos vivos. Por virem dessa fonte, as moléculas geradas são grandes e complexas, como um anticorpo, por exemplo. Por causa dessas características, os medicamentos biológicos tendem a se degradar mais facilmente, com mudanças pequenas, como a de temperatura, e não permitem cópias idênticas. Por outro lado, os biosimilares são medicamentos desenvolvidos de forma artificial para apresentar semelhança com um medicamento biológico original, trazendo o mesmo efeito e obedecendo a normas técnicas específicas. Quando surgiram, trouxeram junto muitas dúvidas sobre sua segurança e, principalmente, sobre a segurança em fazer a alternância entre os medicamentos biológicos e biosimilares. A relatora Silvia Cristina explica que, hoje em dia, essa inquietação foi superada, dado o acúmulo de estudos, não só por parte da Agência Nacional de Vigilância Sanitária, a Anvisa, mas de órgãos como a Organização Mundial da Saúde e a Agência Europeia de Medicamentos. Ela defende que a proposta procura estabelecer na legislação os tipos de medicamentos e prever a segurança da alternância entre os dois tipos, desde que tenha acompanhamento técnico. A proposta que permite a troca entre medicamentos biológicos e biosimilares espera análise na Comissão de Finanças e Tributação. Da Rádio Câmara, de Brasília, Agui Pontes.
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23: Trabalho.
18: E Gilvan Alencar, do PSB do Ceará, defende o fim da escala de trabalho 6x1, com a adoção de 2 dias de descanso por semana. O congressista critica parlamentares que, segundo ele, mudaram de posição sobre o tema durante o período eleitoral.
3: E Gilvan Alencar questiona a proposta de negociação direta entre patrões e empregados para definir a jornada de trabalho. O parlamentar considera que a mudança na legislação deve priorizar os direitos dos trabalhadores

0: garantias legais para assegurar tempo livre além do expediente. O deputado alega que a mudança pode melhorar a qualidade de vida e a saúde mental dos trabalhadores.
1: Em contrapartida, Reginaldo Lopes rechaça a jornada intermitente de trabalho e as negociações individuais, alegando que trabalhadores e patrões têm poderes desiguais de barganha. Ele conclama os eleitores a acompanhar as votações que ocorrerão no Senado sobre o fim da escala 6x1.
0: Alencar Santana, do PT de São Paulo, defende o fim da escala 6x1, atribuindo o avanço da proposta à mobilização popular e ao apoio do governo federal. Ele lembra ainda o governo anterior e alguns senadores que eram contrários à matéria, alegando prejuízos a empresas e à economia.
1: Na avaliação de Alencar Santana, a aprovação da PEC que acaba com a escala 6x1 vai representar uma conquista dos trabalhadores, especialmente da juventude e das pessoas que dependem do próprio trabalho para garantir o sustento.
2: Votação.
0: A Câmara aprovou um aumento do limite anual para a admissão de bombeiros militares no Distrito Federal. A repórter Paula Bittar acompanhou a votação.
3: A Comissão de Constituição e Justiça da Câmara aprovou uma proposta que aumenta o limite anual para o ingresso de efetivo no Corpo de Bombeiros Militares do Distrito Federal. Segundo o texto, em vez das atuais 377 nomeações por ano, a corporação poderá admitir anualmente até 714 novos integrantes, dos quais 94 oficiais e 620 praças. Segundo a autora do projeto, deputada Érica Cocai, do PT do Distrito Federal, os atuais limites de ingresso não são capazes de fazer frente às demandas da população nos próximos anos.
4: Nós precisamos de mais profissionais no Corpo de Bombeiros aqui do Distrito Federal. São profissionais que não apenas protegem o patrimônio, mas são profissionais que protegem a vida ou as vidas da população. Todas as vezes que nós temos algum tipo de situação emergencial, nós lembramos dos bombeiros e nós chamamos os bombeiros. Então são profissionais que são fundamentais para a nossa cidade.
3: A proposta que aumenta o limite anual para o ingresso de efetivo no Corpo de Bombeiros Militares do DF já pode seguir para o Senado, a menos que haja recurso para votação antes pelo plenário da Câmara. Da Rádio Câmara de Brasília, Paula Bittar.
2: Eleições.
1: Reeleito com mais de 52 mil votos, Bebeto, do PP do Rio de Janeiro, agradece o apoio dos eleitores de mais de 88 municípios do estado e atribui a vitória à fé em Deus. Ao dizer que apresentou mais de 32 projetos, ele reforça estar entre os 10 deputados fluminenses mais atuantes.
0: O congressista destaca sua atuação na defesa de obras de mobilidade urbana na Baixada Fluminense, com a duplicação da rodovia Presidente Dutra e a revitalização da ferrovia em São João de Meriti. Bebeto promete seguir atuando em benefício do estado.
1: Charles Fernandes, do PSD da Bahia, agradece os quase 90 mil votos recebidos que o conduziram para o seu terceiro mandato na Câmara e reafirma seu compromisso em defender a agricultura familiar, o agronegócio e os municípios baianos na próxima legislatura.
0: Ele destaca investimentos na área de saúde do estado, incluindo mais de 20 hospitais e 27 policlínicas. Charles Fernandes defende ainda a soberania nacional, a autonomia dos povos e as relações internacionais baseadas na cooperação e nas relações harmoniosas entre nações.
1: Otone de Paula, do PSD do Rio de Janeiro, critica posicionamentos do Tribunal Superior Eleitoral, alegando haver diferença de tratamento aos candidatos à presidência da República no que diz respeito à retirada de publicações nas redes sociais.
0: O Tony de Paula pede que os ministros não protejam candidatos supostamente ligados às milícias, ao citar contratações de familiares de milicianos em gabinetes parlamentares, influências em hospitais federais e repasses de emendas a entidades ligadas a esses grupos.
1: Paulo Soares, do Podemos de São Paulo, faz um balanço dos seus 4 meses de mandato e destaca a apresentação de 31 propostas e a atuação em 7 relatorias. Entre os resultados, ele cita um projeto já transformado em lei voltado à prevenção da saúde da mulher.
0: Paulo Soares também agradece os votos recebidos e afirma que vai continuar acompanhando as demandas do interior paulista, mesmo sem mandato. Ele defende uma atuação política focada em áreas como saúde e educação, com menos disputas ideológicas e mais atenção aos problemas da população.
1: Luiz Couto, do PT da Paraíba, agradece os mais de 60 mil votos recebidos, embora não tenham sido suficientes para garantir sua reeleição. Com 5 mandatos como deputado federal e 2 como estadual, ele afirma que sua trajetória foi dedicada à justiça.

0: justiça social e a defesa dos direitos humanos.
1: Luiz Couto também reafirma o compromisso de continuar servindo ao povo paraibano, mesmo fora do Congresso. Para ele, o fim do mandato não encerra sua atuação em defesa da população, guiada, segundo ele, pela fé, pela honestidade e pelo compromisso com o próximo.
0: Geraldo Rezende, do União de Mato Grosso do Sul, diz que respeita o resultado das urnas e que vai seguir trabalhando até o último dia do seu mandato. No balanço de sua trajetória, ele destaca participação na criação da Universidade Federal da Grande Dourados.
1: Geraldo Rezende menciona ainda sua contribuição para a construção do Hospital Regional de Dourados e a implementação do primeiro SAMU indígena do país. O deputado também cita a construção de creches em aldeias e a defesa da regionalização dos serviços públicos.
0: Ismael, do PL de Santa Catarina, agradece os mais de 70 mil votos que recebeu, mas lamenta não ter alcançado a reeleição. Após 4 anos na Câmara e 37 anos de vida pública, o parlamentar faz um balanço da sua trajetória política e enaltece a experiência adquirida no Congresso.
1: Além disso, Ismael cita participação em comissões e frentes parlamentares, entre elas a de amparo às comunidades terapêuticas. O deputado conclui que pretende seguir em frente, agradecendo à família, aos amigos e aos eleitores pelo apoio.
0: Termina agora o Jornal Câmara dos Deputados, produzido pela Rádio Câmara, com trabalhos técnicos de Rafael Santos e apresentação de Márcio Aquilissardi e José Carlos Andrade. Uma ótima noite para você.
1: A Voz do Brasil volta amanhã. Boa noite.
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0: 8 e 5. 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
2: Boa noite, amigos da Rádio Cultura. Está começando agora o Cultura Sertaneja Classe A, o seu encontro diário com a tradição e o coração do sertão. Eu sou Tota Meneghel e vamos ficar juntos até as 10 da noite.
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1: 8:21.
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1: 8:37.
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